0: Simbora, 9:13. Você ligado, sintonizado no som de Esquenta, com mais músicas pra você, claro, também atendendo mais participações. Deixa eu dar uma olhadinha aqui nas redes sociais, aqui no nosso Face, o Alcides Alves Volinger. Boa noite pra você e pra toda a família, está acompanhando o programa. Valeu, Alcides. Quem mais? Deixa eu ver por aqui. Dalíris Rodrigues, também acompanhando o programa. O Anerito Mendonça, um abraço pra você, Anerito, de São Joaquim. Ouvindo o programa Som do Esquenta, quem mais? A Maria Lúcia Coelho. Um abraço para você, para toda a sua família, que estão ligados, também ouvindo a programação da Clube. Deixa eu ver, estão em casa, aí em Águas Sulfurosas. Obrigado pela audiência de vocês aí também, Correia Pinto, Águas Sulfurosas. Águas Sulfurosas, aí também no interior de Correia Pinto. Obrigado pela participação de vocês aí, tá certo? Pessoal aí de Correia Pinto, temos uma audiência muito grande também. Lá em Ponte Alta também tem gente participando aqui do programa, no município de Ponte Alta. Forte abraço para todo mundo. Quem fala comigo?
1: Eu de Ponte Alta do Sul. Estou escutando esse rádio, fica 24 horas ligado desde sexta-feira, quando eu estou sozinho. Depois das 5 horas, o pessoal vai embora, né? Estou no acampamento aqui em cima da Serra da Santa, na fazenda dos Mazieira. Tá eu e Deus e meu cachorrinho. É Jaime de Souza Silva. Mandar um alô pro pessoal da Anitta, meu amigo Vadiciri, pessoal do Fundo do Campo, pessoal lá de ali de Ponte Alta do Sul, o Adisso, quem estiver escutando, pessoal de Itaci Costa, é Jaime de Souza Silva, Ponte Alta do Sul.
0: Valeu, um grande abraço, pessoal de Ponte Alta, que estão ligados aqui na programação da Rádio Clube, o senhor Jaime, também toda a sua família, um bom final de semana. Quem mais que chega por aqui? Estou curtindo esse maravilhoso programa e peço para você mandar uma música lá pro Serginho e a dona Rita. Ô, Serginho, Serginho, nosso colega de trabalho, que dele um abraço pro Sergito, ele que esteve de manhã apresentando o programa Show do Sábado e também o Alma Cabocla. Abraço pro nosso amigo Serginho Delis, repete. Pessoal aí que estão ouvindo, ó, a Clube, o Serginho, a dona Rita. A nossa ouvinte esteve lá visitando o casal, um abraço então, estive lá fazendo uma visita para eles, e a Lúcia Conceição Andrade Neves do bairro Santa, não entendi aqui, só colocou bairro Santa, me manda certinho aí o bairro, tá bom? Se é o bairro Santa Helena, ou é outro bairro, bairro Santa Rita, será? Me manda aí, tá? Só tá ali o Santa. Manda aí pra me ajudar aí, tá bom? 9:05, 9:05, a Lúcia Conceição ligada na programação da Clube. Valeu, grande abraço. Vou adivinhando por aqui o bairro agora. Um abraço pro Serginho lá no Santa Helena, ligado com a gente, ele, a dona Rita, toda a família. Valeu, seus filhos, netos, netas, pra todo mundo aí. Um bom final de semana, estão ligados na 98.3. Santa Helena, mandou aqui pra mim, Santa Helena, valeu, um abraço, Lúcia, obrigado por confirmar pra gente aqui, essa é a audiência, em tempo real da programação da Clube. Já já a gente vai trazer por aqui São Francisco vestido azul, Chris Ralph, a camisa manchada, tem a Thaíde Alexandre, apaixonado por você, se ainda existe amor, banda Passarela. Olha, tem muita música boa por aqui ainda pra você ouvir na sequência do nosso programa Som do Esquenta. Deixa só conferir mais um áudio por aqui, deixa eu ver quem mandou mais mensagens por aqui, a gente vai atendendo na medida do possível nossos queridos ouvintes de toda a nossa região. Deixa eu só abrir aqui, ó, mandar a foto aqui, clicar na foto aqui para abrir a foto. Lá tá saindo uma polenta, é isso? Me ajude, me ajude se não for, deixa eu ver aqui. Estamos fazendo aquela galinha caipira, com polenta, é polenta, polenta e feijão crioulo. Aqui também bebendo uma cerveja gelada. Estão lá no Mato Escuro, Palmeira, ouvindo a Rádio Clube. Pediram uma música do Lourenço Lourival. Já já a gente vai trazer também aqui, tá bom? Um abraço pra vocês e uma boa janta. Olha, uma polenta gostosa, hein? Com aquela galinha caipira. É bom demais. Dá fome já. Bate aquela fome na gente por aqui. Mas temos que segurar as pontas por aqui. Vamos segurando, hein? A gente vai remando, remando pra não afundar, hein? Pra não cair.

0: 9:20, ouvimos a Thaíde Alexandre, apaixonado por você. Ouvimos também, passou por aqui Lourenço Lorival, a gente ia tocar aí a banda Passarela, Se Ainda Existe Amor, nós trocamos com Lourenço Lorival, Se Ainda Existe Amor. Ainda teve Christian Ralph, Camisa Manchada e São Francisco Vestido Azul. Muita música em cada sequência para você, ouvinte de toda a nossa região, que estão sempre ouvindo a programação da Rádio Clube, ouvindo, sintonizados com o ouvido na Clube FM todos os dias, hein? 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Vamos lá, mais gente por aqui, boa noite.
1: Meu nome é William Martins, eu sou do bairro Araucária. Quero seguir uma música aí, mandar um abraço pra minha mãe Márcia, do Araucária. Eu quero dizer, eu peço tocar aí pra ela, tocar Leonardo, pra Leonardo, o sonhador, para Márcia, do Araucária.
0: Valeu, um abraço para você, obrigado pela sua participação. Foi o William Martins Albuquerque que mandou seu áudio aqui. Um abraço para você, lá para sua mãe Márcia. Quem mais? O Lindomar Arsênio, de Painel, pediu para mandar um alô. Deixa eu ver aqui. Para o tio Zeca, a tia Landa, de Painel. E também ele manda um abraço para sua mãe, aqui de Lages, a Sônia. Valeu, obrigado pela participação do Lindomar. Pediu aqui Tordilho Negro com os Serranos. Vamos ver se a gente consegue programar também na sequência aqui do nosso programa. Quero mandar um alôzão lá pro nosso amigo Pelego, o Vanderlei, o popular Pelego. Já chegou em casa, tá descansando depois de um dia de muito trabalho. Já está lá no bairro Bela Vista com o rádio ligado, na sintonia também do programa. Ele, a dona Elza, um grande abraço, dona Elza. Já tá preparando a janta gostosa aí pro nosso amigo Pelego. E depois vão descansar. Um abraço, um bom domingo para vocês também. Um ótimo final de semana. 9:22. Mais uma. Deixa só dar mais uma atualizada aqui no nosso Whats. Esse Whats é danado, hein? Deixa eu só atualizar ele aqui. Deixa eu ver quem mandou a mensagem. Ah, já mandei um alô para ele lá. Ele está lá curtindo. O Ademilson José Paz Bueno tá sempre na sintonia do programa. Nosso amigo José dos Santos Barbosa, lá do bairro Caroba, pediu para mandar também um alô aí para sua esposa Sandra e para a filha Daniela Barbosa e para toda a turma do carvão do Tio Ruja. Alô, Tio Ruja! Forte abraço! Vamos com mais música? Olha, vou trazer uma música aqui do Dominó, hein? Você lembra dessa música? Faz tempo que a gente não toca por aqui. Vou abrir uma exceção. Olha, falei bonito. Vou abrir uma exceção. Tomara que o tio Celeste, o tio Cela, não esteja nos ouvindo, senão na segunda-feira ele chega por aqui, hein? Dá uns puxão de orelha no tio Adelar Machado. 9:22. Dominó, companheiro.

0: Entra no sabadão, hein? Um misturadão de muita música boa pra você, ouvinte. Os atuais Voarei, Os Serranos, Todilho Negro, Dominó, Companheiro, Matando Saudades, Recordando, aqui na nossa programação da Clube. Quero mandar um alôzão para Mara Lúcia de Paula, do bairro Santa Helena, oferecendo música para tia Lina e também para o tio Zé e também para o seu esposo Luiz e também para a família toda que estão ligados, antenados, com o rádio ligado, acompanhando a nossa programação. Então, um abraço para você, Mara Lúcia de Paula, aí do bairro Santa Helena. Muito obrigado, alôzão, e também para o seu esposo Luiz, para toda a família, tá certo? Um bom final de semana. Estão ligados, ouvindo a Rádio Clube, acompanhando o som de Esquenta. A nossa ouvinte, a dona Enoema Diniz dos Santos, lá de Correia Pinto, sempre também ligadinha com o rádio aqui na Clube. Quero mandar um alôzão ali para o bairro São Pedro, lá pro seu Ledenir, o tio Ledo, aí pra Lourdes também, o Cauã, pra toda a família aí no bairro São Pedro, um bom final de semana, um ótimo sábado pra vocês. Aqui no centro da cidade também o seu Hildo, ali pertinho, também atrás ali do supermercado Clope, um abraço pro seu Hildo, ele sempre ouve a gente, acompanha a nossa programação. Falando também aí do seu Hildo, quero mandar um alôzão pro Tiriva, o pai da Xana Marcon. Um abraço, Tiriva. Tudo certo? Faz tempo que não vejo mais o meu amigo Tiriva. Ele sumiu. Um abraço, Tiriva. Aí pro senhor. Uma hora dessa eu passo aí pra dar um abraço no amigo. Faz tempo que a gente não se fala. 9:34.
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0: Nove horas 37 minutos, quase na reta final do programa Som do Esquenta desse sabadão. 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Às 9 horas tem o Domingo Especial com o seu Adilson Pereira. E ao meio-dia tem ele, Douglas Moraes, direto da festa de São Pedro em São José do Cerrito, na cobertura ao vivo do programa do meio-dia até às 16h. 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Às 20h tem o Chapéu de Palha com o seu Manuel Correia, o seu Maneca. E às 21h o Comando Geral com a Dilson Oliveira, com muitas informações para você no seu final de semana, no seu domingo à noite, e também a boa música com a interatividade também dos nossos ouvintes. Hoje, dia 27 de junho, hoje nós comemoramos, deixa eu ver aqui na nossa agenda, é dia do artista lírico, tá certo? Dia do artista lírico, dia do técnico em nutrição e dietética. E dia dos trabalhadores industriais do mundo, dia nacional do progresso. Hoje também é comemorado o dia nacional do quadrilheiro junino, dia nacional do vôlei, dia internacional das micro, pequenas e médias empresas, dia internacional das pessoas surdo-cegas e dia mundial do microbioma, tá certo? Essas são as datas comemorativas neste sábado. É assim mesmo, a gente vai seguindo em alto astral com muito mais energia pra você. Vamos lá. A gente vai aqui acelerando. 9h39, 9h39. Que foi? Que é isso? Que é isso, minha gente? Ah, pra mandar um abraço para os nossos amigos também dos bares aí da cidade que estão com a rádio ligada, acompanhando o programa. Uma ótima noite a todos vocês aí também que estão nos bares. Com rádio ligados, sintonizados, curtindo, a rádio tá fazendo eco. Mais gente chegando por aqui, boa noite.
10: Oi, boa noite. Eu Claudinei, já. Essa é uma música de Claudinei, meu pai, minha mãe, meu pai José e Orlando Garcene aqui, minha esposa Isabel Fornari. Obrigado. Uma boa noite, tudo bom, um abraço.
0: Valeu, um grande abraço, obrigado pela participação sua, tá certo? Uma ótima noite também de sábado, bom final de semana. Deixa eu só dar uma passadinha por aqui também nas informações, deixa eu ver o esporte aqui, deixa eu só dar uma conferida, deixa eu só encontrar aqui as informações, vamos lá, tio Adelar, vamos lá, trazendo as informações também do esporte para os nossos ouvintes aí que estão ligados na programação da Rádio Clube. Hoje nós tivemos Egito 1, Irã também 1. É, jogos aí da Copa do Mundo, do Campeonato do Mundo, hein? Deixa eu ver aqui mais. Nova Zelândia perdeu para a Bélgica pelo placar de 5-1. Croácia 2, Gana 1. Panamá perdeu para a Inglaterra pelo placar de 2-0. E a bola está rolando para Colômbia e Portugal, 0-0. Congo e Uzbequistão, é isso? Tá vencendo o Congo pelo placar de 1-0. Eita, nominho difícil, hein? Uzbequistão. Não trava a língua. Ainda, deixa eu ver aqui, Argélia, às 23h com a Áustria e Jordânia. Jordânia e Argentina também às 23h. É assim mesmo. Vamos lá, vamos trazendo mais músicas. Deixa eu só conferir a temperatura. A temperatura tá gostosa, hein? Depois daquele frio terrível. 14 graus é a temperatura neste momento no centro da cidade, hein? Tivemos uns dias aí que eu vou te contar, hein? Não foi fácil. Tava muito frio, muito, muito, muito. 19 minutos para as 10. Mato Grosso e Matias na sequência.

0: 9:52. Você ligado aqui na Clube, ouvimos Jean Giovanni, aperte o play, ainda teve Alma Serrana, Coração Perdido e Mato Grosso e Matias Amargurado. Quase já no finalzinho do programa, agradecendo a todos os nossos ouvintes que estão aí ligados, ouvindo também, acompanhando a programação do Rádio Clube. Quem fala com a gente, boa noite, vamos ouvir.
1: Oi,
0: tem mais
1: noite.
0: Um áudio.
1: Gostaria de escutar uma música Vestido de Seda e gostaria de oferecer pro meu sogro e pra minha sogra e pro Claudinei Arsene.
0: E quem mais?
1: Muito obrigado.
0: Valeu, um grande abraço, obrigado pela sua participação com a gente aqui no programa. 9:52, eu vou ficando por aqui, agradecendo a todos os nossos ouvintes que estiveram ligados aqui na Clube, meus amigos taxistas também, um nosso alô especial, nosso abraço para você taxista, meus amigos que trabalham também com aplicativos, Uber, forte abraço para vocês, um bom trabalho também nessa noite de sábado. Pessoal da Transul, os motoristas, cobradores também da empresa Transul, meu, muito obrigado também pela preferência, pela sintonia, sempre acompanho o programa Som do Esquenta, para você que está trabalhando, boas atividades, meus amigos vigilantes, você aí que está também ligado na programação da Clube, trabalhando nesta noite, mas o rádio é sempre a companhia para vocês aí, tá certo? Muito obrigado a todos os nossos queridos ouvintes que sempre dão preferência pra gente aqui na nossa programação da Rádio Clube. Quero ver quem mandou mais aqui, o João Amorim Ribeiro. Alô, João, um abraço para você também, obrigado pela sua participação, sempre ouvindo a Clube. Para fechar o programa de hoje, Felipe Falcão com a música Vestido de Seda, para você que pediu aí. Depois tem João Neto e Frederico, Amor Distante e Canarinho Prisioneiro. A gente se fala na programação da Clube. Um bom final de semana, um ótimo domingo abençoado, maravilhoso para todas as famílias de Lages. Mais uma vez, gratidão para você que me acompanha, que segue meu trabalho, que ouve a Rádio Clube e sintoniza 98.3. Me resta deixar um forte abraço, ó, de coração para todos os meus ouvintes que sempre nos estão aí nos prestigiando com o nosso trabalho, conferindo sempre a nossa programação em tempo real, sempre ligados. 9:54, fui! Uma ótima noite de sábado e também uma madrugada maravilhosa a todos também de domingo, um ótimo domingão.

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1: Alô amigos, alô amigas, muito, mas muito boa noite. Sejam todos muito bem-vindos. É bom ter e ser a sua companhia. 10 e 2.

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2: 10:18.

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1: 10:33.
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0: Eu quero enviar um abraço muito, mas muito especial para Tainá Valtric, para Sônia, Sabrina e Henrique. Também para o Ramiro Zapelini, a Vera, o Luiz, a Mari, para Carol, Humberto Furtado, Francisco, a Clênia, Heloísa e a Catarina. Um abração especial para a Lê e toda a família Wernick. E você, onde quer que esteja. Obrigado. 10h37.

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duas maneiras de viver a vida. Vivê-la como se milagres não existissem, ou vivê-la como se tudo fosse milagre. Albert Einstein.

sua companhia realmente é muito, mas muito especial. Tá chegando por aqui o Madrugadão com a seleção musical muito, mas muito especial. Boa noite, muito obrigado.

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1: Meia-noite e 1.

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1: Meia-noite, 19.

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1: Meia-noite e 29.

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1: 12:34.

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1: Meia-noite e 52.

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1: Obrigado.
0: Obrigado, gente.
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1: 1:24.

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1: 1:54.

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1: 2:04.
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1: 2:23.

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1: 2 horas e 30 minutos.

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1: 2:42.

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2: 3 e 4.

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1: 3:11.

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3: 3:22.

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1: 3:29.

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2: 3:32.

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1: 3:58.

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1: 4 e 6.

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1: 4:17.

4:26.

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1: Na Clube, 4:30. Bom dia.
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4: Alô, amigos de todo o Brasil, chegamos com Sertanejo Classe A, nossa sequência de modão selecionado por aqui, trazendo a nossa programação do final de semana. Tá tudo bem? Tá tudo bem por aí? Como é que tá? Me manda uma mensagem já pedindo a tu que a gente vai tocando só modão bom de ouvir hoje. Vamos que vamos. Eu sou o Fabiano Farias e agradeço você pela companhia, pela audiência, pela sua sintonia. Quem vem abrindo a edição no final de semana? Carlos Lima, Bebê Reborn. Thales e Thiago, Amor Se Foi. Tem ainda Minha Serenata, Valéria Barros. Só modão bom. Começa agora Sertanejo Classe A.

0: Zé Dávila e Fabiano, último adeus. Fechou por aqui a primeira sequência, intervalo rapidão. A gente volta já.
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0: Você está ouvindo o Sertanejo Classe A, agora, 15 para as 5. Um bom dia.
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0: Ô, Sertanejo Classe A, vamos seguindo. Vem por aqui, a música da vez é Apaixonado, com Adair Cardoso, tem De Igual para Igual com o Reginaldo Silva e ainda Trio Parada Dura Passou da Conta. É o Sertanejo Classe A com você.
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1: E o Dori Sampaio fechou por aqui a nossa sequência. Tem aquele intervalo chegando agora. Depois do intervalo tem mais pra gente curtir no Sertanejo Classe A.
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1: Um bom dia pra você ligado na Clube FM 5 e 1.
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1: Sertanejo Classe A que segue por aqui com você, trazendo sequência com Renato e Peninha, Vestido de Seda, Lamento de Peão, Zé Viola e Joãozinho, e ainda Bruna Marques, Pago Dobrado. É o Sertanejo Classe A tocando o melhor da música sertaneja pra você.
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1: Porto Rico e Beira Mar, sotaque de caboclo. Pago dobrado, Bruna Marques também por aqui na nossa sequência que não para. Tem intervalo chegando agora com os nossos apoiadores e a gente volta já já com Valdo Reis e Pratini, Gino e Geno, os dois mineiros, César e Paulinho. Tudo isso depois do intervalo. Não sai daí que eu volto já.
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1: Bom dia pra você ligado na Clube FM 5:15. Bom dia.
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1: Sertanejo Classe A, tem mais? Tem sim. Caboclo do Mato, Valdo Reis e o Pratini. Tem Gini Geno, tô voltando, e ainda os dois mineiros, Fazenda da Saudade. É o Sertanejo Classe A.
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1: Darcy Rossi, Robertinho, Toneladas de Paixão, teve a noite do nosso amor com César e Paulinho. E agora tem intervalo, mas é rapidão, a gente volta já.
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1: Na Clube, 5:30. Bom dia.
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1: Sertanejo Classe A trazendo por aqui sequência com João de Barro na voz de Dan Juca. Tem o João Mineiro e o Marciano, Essa Noite como Lembrança. E ainda por aqui, Darli Darleno com Trio Batidão, Renúncia de Amor. Chega chegando.
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1: Convite de casamento, Gian Giovanni, tocando aqui no Sertanejo Classe A, com você no final de semana, trazendo essa sequência gostosa de ouvir. Tem mais depois do intervalo? Sim, depois do intervalo vem chegando o Ralf cantando Decida, música na voz dele que ficou perfeita demais.
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1: Um bom dia para você ligado na Clube FM. Agora, 5:44.
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1: Sertanejo Classe A de volta por aqui. Quem vem cantando é ele, o Ralf, vem cantando pra gente Decida. Na voz dele, essa música encaixou perfeitamente. Ficou bom demais. Tem também por aqui a Deus Querida, Igor e Léo, e o Ataíde Alexandre, Você Marcou Pra Mim. Canta, Ralf, Decida.
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1: César e César, tudo de novo. Sucesso lá do Zezé Luciano, a voz deles Cobão. Tem intervalo chegando? Tem sim, voltamos já.
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1: Um bom dia pra você ligado na Clube FM. 6 horas em ponto. Bom dia.
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1: Volto por aqui com o Sertanejo Classe A. 2 horas que passam muito rápido. César e Paulinho, tá faltando amor, tem de Paulo e Paulino, a música Morena Bonita, e ainda o João Bosco e Vinícius cantando com Leonardo, a rotina é o Sertanejo Classe A.
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0: João Paulo e Daniel, a loira do carro branco, fechando mais uma, e depois do intervalo tem as saideiras de hoje pra gente, finalizando o nosso sertanejo classe A.
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0: Um bom dia para você ligado na Clube FM, 6:15. Bom dia.
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0: Sertanejo Classe A pra gente, finalizando por aqui a sequência de hoje. Passou rapidão essas 2 horas, hein? 2 horas só música boa que a gente curtiu por aqui. Pra ir fechando, tem Bárbara Ferrari, Sonho de Caboclo, Marcos Paulo e Marcelo, Estrada da Vida, e ainda o Zezé e o Luciano, Do Jeito que a Moçada Gosta. Cabe mais uma aqui? Mato Grosso e Matias, 24 horas de amor. Tá aí, fechamos então a sequência de hoje pra você. Um grande abraço e até o próximo Sertanejo Classe A. Até lá, tchau.
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1: Buenas amigos, estamos começando mais um programa, levando para você a música canteira, a música nativista, aqui pela 98,3. Tenha um ótimo domingo, vamos começando com moda véia bem campeira.

0: 6h41. 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
3: Sequência na nossa programação, agora é o momento da palavra, o momento da oração com o nosso amigo tradicionalista, o padre Darcy Sá, que participa aqui do Domingueiro também. Vamos ouvir com carinho.
4: Bom dia meu irmão, bom dia minha irmã, que nos acompanha nesta manhã de domingo através da Rádio Clube. Bom dia meu grande amigo Éder Goulart. Hoje vamos refletir o Evangelho de São Mateus no capítulo 10, versículo 26 a 33. E esse texto do Evangelho é um dos discursos mais fortes de Jesus sobre a coragem, a confiança em Deus e a fidelidade à verdade. Ele foi proferido num contexto em que os apóstolos seriam enviados ao mundo para anunciar a Boa Nova, enfrentando perseguições, rejeições, incompreensões. Por isso, a expressão que se repete 3 vezes é significativa: não tenhais medo. Jesus conhece profundamente a fragilidade humana, sabe o que o medo pode paralisar, silenciar a verdade, enfraquecer a fé. No entanto, ele não promete uma vida sem dificuldades. Ao contrário, reconhece que haverá pessoas capazes de causar sofrimento e até tirar a vida. Mas faz uma distinção fundamental: o corpo é mortal, enquanto a alma possui um destino eterno. Assim, o discípulo é chamado a olhar além das ameaças imediatas e a colocar a sua confiança naquele que tem poder sobre toda a existência. Quando Jesus afirma que nada ficará escondido e que tudo será revelado, ele recorda a verdade e possui uma força própria. Muitas vezes a injustiça parece vencer, a mentira parece triunfar e o bem parece permanecer oculto. Contudo, diante de Deus, nada se perde, nem permanece para sempre nas sombras. A verdade, mais cedo ou mais tarde, vem à luz. Por isso, aquilo que os discípulos receberam em intimidade deve ser proclamado com coragem, clareza, sem medo da opinião ou da oposição dos homens. A imagem dos pardais é uma das mais belas demonstrações da ternura divina. Os pardais eram aves simples, de pouco valor comercial. Ainda assim, Jesus afirma que nenhum deles cai por terra sem que o Pai o saiba. Se Deus cuida das menores criaturas, quanto mais cuidará dos seus filhos. A frase "até os cabelos da vossa cabeça estão todos contados" não é uma informação matemática, mas uma poderosa linguagem de amor. Significa que Deus conhece cada detalhe da nossa vida, nossas alegrias, dores, lutas e esperanças. Nada passa despercebido ao seu olhar. Esta certeza muda a forma de enfrentar os desafios. O cristão não é chamado à imprudência nem à arrogância, mas à confiança. A fé não elimina os perigos, mas oferece a convicção de que a vida está nas mãos de Deus. Quando compreendemos isso, o medo deixa de ser o senhor de nossas decisões. O evangelho de hoje termina com um convite à fidelidade pública. Jesus declara que reconhecerá diante do Pai aqueles que o reconhecerem diante dos homens. A fé não deve permanecer escondida apenas no coração. Ela precisa se manifestar em palavras, atitudes, escolhas e testemunho de vida. Negar Jesus nem sempre significa rejeitá-lo diante dos outros. Muitas vezes isso acontece quando, por conveniência, vergonha ou medo, deixamos de viver os valores do Evangelho. E para finalizar, este Evangelho traz para nós algo fundamental e atual. Em um mundo marcado por inseguranças, pressões, julgamentos, Jesus convida seus seguidores a viverem sem medo, sustentados pela certeza de que são infinitamente amados por Deus. Quem sabe o que é ser amado não precisa ser escravo do medo. Quem confia na providência divina encontra a força para permanecer fiel à verdade, mesmo quando isso exige coragem. Quem permanece unido a Cristo descobre que nenhum sofrimento, perseguição ou dificuldade é maior que o cuidado do Pai, que conhece cada um dos seus filhos pelo nome e jamais os abandona. Que nós, nesta manhã de domingo, possamos nos colocar diante de Deus, fazendo a sua vontade e deixando o medo de lado. Que Deus olhe e abençoe a missão de cada um de nós e que nós sejamos, nesta manhã, abençoados e abençoadas em nome do Pai, do Filho e do Espírito Santo. Amém. A todos um santo e abençoado domingo, uma santa e abençoada semana e fiquem com Deus.
3: Muito bem, Padre Arci, você já sabe que você escuta a música bem do nosso jeito.
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Momento da gente prestigiar a discografia da música sulina, da música regional. Vamos recordar aquela música que você já tinha saudade, aquela música do tempo antigo que só toca aqui na Clube.

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5: Alô, alô, Domingueiro, bom dia. Tô chegando aqui para falar de Copa do Mundo. Olha, hoje começa os jogos da segunda fase, 16 avos, como o pessoal está falando, lá nos Estados Unidos. Logo mais, 16 horas, a África do Sul enfrenta a seleção do Canadá. Ah, o Brasil agora enfrenta o Japão, mas é na segunda-feira, às 14h. Portanto, África do Sul e Canadá hoje, domingo, e o Brasil joga amanhã, segunda-feira, 14h com o Japão. Ganha, Brasil ganha. Japão é ruinzinho pra dedéu. Vamos lá, Brasilzinho, rumo ao título da Copa. Continue ligado, ouvindo aqui este Domingueiro.
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0: Amigos, agradecer mais uma vez a audiência de você que acorda cedo para acompanhar o Domingueiro. A gente seleciona com muito carinho durante a semana as músicas e os artistas para que a gente prestigie a música nativa, a música campeira, a música dos festivais aqui na nossa programação. Agradecer toda a nossa equipe que trabalha bastante para garantir também a qualidade técnica deste programa. É, daqui a pouco nós temos aí a tradicional Santa Missa chegando também. Depois o seu Adilson Pereira, já embalando o seu domingo. Muito obrigado pela sua audiência, obrigado mesmo. Vamos seguindo sempre em frente. Muita luz, muito trabalho, muita fé nessa semana que se inicia nesse domingo. Obrigado, até o próximo capítulo, bem do nosso jeito.
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0: 7 horas e 54 minutos.

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falecidos: Adelir de Jesus dos Anjos, Adelmo Huguen de Lis, Alexandro Fernandes de Moraes, Ana Maria Ribeiro da Silva, Aníbal de Souza Neto, Anildo Fernandes dos Anjos, Antônia Macedo Delfes, Antônio Correia de Jesus, Antônio Ros II, Antônio Sutil de Melo, Arlindo Pereira Machado, Celestina de Oliveira Muniz, Célio Pereira de Souza, Celso Antunes Córdova, Ceneval Barbosa de Jesus, sétimo dia, Clênio Arruda Kister, um ano, Dalcema de Oliveira Neto, Dalva Matias de Souza, Dorilda Andrade Branco, Dorval Acácio Borges, Edu Vieira Melo, 2 meses, Érita Isoleide Neto, Fabrício Almeida Pereira, falecidos das famílias Godói Marques, da família Prada, Oliveira Branco, família Pellegrini Belotto, Felipe Antunes Branco, Felesbina Correia dos Anjos, Francisco Domingos Bortoli, Francisco Ortiz Muniz, Generosa Chaves Camargo, Gentil Manfiolete, 19 anos, Helena das Graças Vieira Correia, Helena Guzati Bortoli, Yara de Andrade Souza, 2 anos, Ilza Marques Correia, Irma Aparecida Souza, Isabel da Silva Gonçalves, 6 anos, João Gilmar de Souza, João Maria Pereira, João Renato Andrade Neto, Joyce da Silva Muniz, José Maria Correia dos Anjos, José Mariano de Lis, José Proenço Branco, José Tadeu Vieira de Moraes, Jussara de Fátima de Oliveira, Laudelino Andrade Neto, Lavínia Pereira de Souza, Leonina Macedo de Melo, Leopoldo Antunes Muniz, Liberaci Correia, Lília Aparecida Machado, Luiz Reinaldo de Souza, 1 ano, Maicon Barbosa Miranda, Maria Isabel Godói Marques, Márcio Passos Moraes, Maria Bertolina Farias Soares, Maria do Carmo de Oliveira Muniz, Maria Doraci Varela, Maria Gertrudes Córdova, Maria José Soares de Lis, Maria Orozina Correia, Maria Terezinha da Silva de Jesus, 4 anos, Maurício de Lis Paulo, Morgana Prada Bortoli, 3 anos, Nadir Búrigo Machado, Ondina Oflink Atanásio, Orival Ribeiro Machado, Oscar Lourenço, Osmar Barbosa de Souza, Osmar Rivelino Correia dos Anjos, Osni Vieira de Oliveira, Olímpio Pellegrini, Pedro Ribeiro de Souza, Procópio Córdova Passos, Rosilene Macedo, Saul Lima de Souza, Sebastião Adilson Brasil, Terezinha Padilha Palhano, Valdeci Delfes, Verônica Aparecida Pereira de Jesus, Zulmira de Lis Souza. Em ação de graças, pelo aniversário de João Felipe Grace Ferti, por uma graça alcançada, equipe de Bocha, deficientes visuais. Em preces, pelas almas do purgatório e pela saúde de Ana Maria Oliveira. Iniciemos nossa celebração cantando.

0: Em nome do Pai e do Filho e do Espírito Santo.
1: Amém.
0: Caríssimos irmãos que estamos aqui em nossa Catedral Diocesana de Lages, caros radiovintes, desejo que a graça e a paz de Deus nosso Pai, o amor de Jesus Cristo, seu Filho, nosso Salvador, a comunhão do Espírito Santo estejam sempre convosco.
1: Bendito seja Deus que nos reuniu no amor de Cristo.
0: Supliquemos ao Deus de amor que venha ao encontro de nossa fraqueza e perdoe as nossas faltas.

dos Atos dos Apóstolos. Naqueles dias, o rei Herodes prendeu alguns membros da igreja para torturá-los. Mandou matar a espada Tiago, irmão de João. E vendo que isso agradava aos judeus, mandou também prender a Pedro. Eram os dias dos pães ázimos. Depois de prender Pedro, Herodes colocou-o na prisão, guardado por 4 grupos de soldados, com 4 soldados cada um. Herodes tinha a intenção de apresentá-lo ao povo depois da festa da Páscoa. Enquanto Pedro era mantido na prisão, a igreja rezava continuamente a Deus por ele. Herodes estava para apresentá-lo. Naquela mesma noite, Pedro dormia entre 2 soldados, preso com 2 correntes, e os guardas vigiavam a porta da prisão. Eis que apareceu o anjo do Senhor e uma luz iluminou a cela. O anjo tocou o ombro de Pedro, acordou-o e disse: "Levanta-te depressa." As correntes caíram-lhe das mãos.

0: si e disse: agora sei, de fato, que o Senhor enviou o seu anjo para me libertar do poder de Herodes e de tudo o que o povo judeu esperava. Palavra do Senhor.
1: Graças a Deus.

Leitura da segunda carta de São Paulo a Timóteo. Caríssimo, quanto a mim, eu já estou para ser derramado em sacrifício. Aproxima-se o momento de minha partida. Combati o bom combate, completei a corrida, guardei a fé. Agora está reservada para mim a coroa da justiça, que o Senhor, justo juiz, me dará naquele dia, e não somente a mim, mas também a todos os que esperam com amor a sua manifestação gloriosa. Mas o Senhor esteve ao meu lado e me deu forças. Ele fez com que a mensagem fosse anunciada por mim integralmente e ouvida por todas as nações, e eu fui libertado da boca do leão. O Senhor me libertará de todo mal e me salvará para o seu reino celeste. A Ele a glória pelos séculos dos séculos. Amém. Palavra do

Naquele tempo, Jesus foi à região de Cesareia de Filipe e ali perguntou aos seus discípulos: quem dizem os homens ser o filho do homem? Eles responderam: alguns dizem que é João Batista, outros que é Elias, outros ainda que é Jeremias ou algum dos profetas. Então Jesus lhes perguntou: e vós, quem dizeis que eu sou? Simão Pedro respondeu: tu és o Messias, o Filho do Deus vivo. Respondendo, Jesus lhe disse: feliz és tu, Simão, filho de Jonas, porque não foi um ser humano que te revelou isso, mas o meu Pai que está no céu. Por isso eu te digo que tu és Pedro, e sobre esta pedra construirei a minha igreja, e o poder do inferno nunca poderá vencê-la. Eu te darei as chaves do reino dos céus. Tudo o que tu ligares na terra será ligado nos céus. Tudo o que tu desligares na terra será desligado nos céus.

0: Hoje, em comunhão com toda a Igreja Católica, nós celebramos a vida, o chamado, a vocação, portanto, e o martírio de dois grandes apóstolos. Eles são celebrados no mesmo dia, São Pedro e São Paulo. Dada a importância e a imponência de sua participação como servos de Jesus Cristo para o anúncio do Evangelho. Pedro e Paulo. Por isso eu gostaria de destacar estes dois grandes homens, grandes apóstolos, duas atitudes fundamentais que são deles e podem ou precisariam ser as nossas atitudes. Primeiro, ambos se converteram diante do chamado de Jesus. Pedro, nós sabemos, está entre os primeiros. Pedro e André, Tiago e João, dois pares de irmãos. Pedro conviveu com Jesus, era pescador, deixou as redes para tornar-se pescador de homens ou de pessoas. Mas ele também precisava se converter. Hoje no Evangelho ele faz aquela belíssima profissão de fé. Quando Jesus pergunta, diante de uma opinião geral, mas dirigindo-se aos 12, e Pedro tinha uma liderança natural, ele sabia coordenar. Ele disse, falou a verdade, tu és o Messias, o Filho do Deus vivo. Magnífica esta profissão de fé de Pedro. Só que na hora da cruz, dizer que Jesus é o Messias foi relativamente fácil para Pedro. Mas na hora da cruz, de contemplar o Cristo, o Messias sofredor, Pedro negou Jesus 3 vezes. Depois de negar, ele chora, e diz a tradição que ele chorou até o fim da vida. Mas só então aquele homem foi tocado pela graça de Deus. Quem não é tocado pela graça, isto é, que não se deixa tocar, a graça está sempre soprando sobre nós, através do Espírito Santo. Mas quando os nossos corações estão fechados, Deus respeita, mesmo que mal usada, a nossa liberdade. Pedro se converte, dizem os estudiosos, os teólogos, naquele momento. Os evangelhos dizem que o olhar de Jesus, que estava preso, e o olhar de Pedro se encontraram. Foi naquela hora que Pedro viu a Jesus, e Jesus jamais desvia o olhar daqueles aos quais ele chama. Nós podemos ser infiéis, mas Deus não desiste de nós. Paulo não foi chamado pessoalmente por Jesus, nem o conheceu em vida. Nós sabemos que ele era um fariseu, um mestre, um doutor da lei. Sabia o Antigo Testamento de cor. Mas ele chefiava as campanhas de perseguição e morte contra os cristãos, depois da Páscoa, depois da ressurreição de Jesus. E um dia ele estava indo para Damasco, numa comitiva, para perseguir cristãos. E no meio do caminho veio aquela visão, aquela luz. Antes de mudar de nome, a voz dizia, Saulo, Saulo, por que me persegues? E Saulo pergunta, quem és tu, Senhor? E era a voz de Jesus, claro, o ressuscitado. Eu sou aquele que persegues. Então ele fica 3 dias sem enxergar, depois perde uma espécie de escamas que estavam nos seus olhos e se converte de forma radical. Radical significa que o Espírito de Jesus foi a raiz daquele homem. Ser radical não é ser extremista, é ter fundamento, profundidade. Paulo mudou o jeito de ser, de pensar, de agir, de acreditar. De grande tormento para a igreja, ele tornou-se um grande advogado, defensor. Ele aprendeu com os outros cristãos, aos quais ele tinha, inclusive, sido testemunha do apedrejamento de muitos, e tornou-se o maior missionário dos tempos apostólicos. Ele é considerado 13º apóstolo, junto com outros: Matias, que foi o substituto do traidor, Barnabé, Maria Madalena. Mas o fato é que ele se converteu de uma forma extraordinária. Depois, a segunda atitude dos dois, que precisa ser a nossa: testemunho da fé no Evangelho. Nós não podemos ser bipolares, desculpe a expressão, sem demérito de ninguém que passa por essa dificuldade mental. Mas na fé, nós não podemos ter o tempo todo altos e baixos. Teremos momentos de crise. Pedro e Paulo, como os demais apóstolos, o texto começava dizendo, primeira leitura, que Tiago já havia sido martirizado, um dos 12 apóstolos. E isso não amedrontou Pedro. Estava preso, foi solto pelos anjos. Paulo muitas vezes também foi encarcerado, surrado, desprezado. E esses dois homens, como tantos ao longo da história da igreja, eles não desistiram. E eles não reagiam de forma violenta, agressiva, diante das incompreensões do mundo e da época. Eles sempre, depois da conversão, eles anunciavam Jesus Cristo com autoridade e leveza. Eles não mais barganhavam, eles simplesmente diziam, mais com que com palavras nas atitudes: nós somos de Cristo, porque Cristo está conosco. O verdadeiro fiel, a verdadeira fiel, não faz jogo, trocas com Deus. Aliás, quando Jesus disse a Pedro: tu és Pedro, e sobre esta pedra edificarei a minha igreja. A igreja é de Jesus Cristo. É um presente dado dos céus. A igreja não é nossa. Eis uma grande verdade. Quando a gente critica a nossa própria religião, a nossa própria igreja, quando falamos mal, seja dos leigos, da vida religiosa, do clero, nós estamos falando mal do próprio mistério de Deus, que através do seu coração ele nos confiou, meus irmãos e minhas irmãs. Hoje, portanto, pedimos a intercessão de São Pedro e São Paulo, para que tenhamos a graça da conversão, mudar a mentalidade, a cabeça e o coração, o sentir, e colocarmos-nos à disposição. Nós não podemos desanimar da igreja do Senhor, afastarmos-nos do seu corpo místico por qualquer motivo. Nós temos que ser constantes, perseverantes, firmes, não desistir. Pedro e Paulo acabaram dando a vida, foram martirizados. Pedro foi crucificado e Paulo foi decapitado no fim da vida. E eles entregaram a vida com toda alegria. Seguir Jesus Cristo é ter a firme vocação de entregarmos a nossa vida. Amém. Creio em Deus Pai Todo-Poderoso, Criador do céu e da terra, e em Jesus Cristo, seu único Filho, nosso Senhor, que foi concebido pelo poder do Espírito Santo, nasceu da Virgem Maria, padeceu sob Pôncio Pilatos, foi crucificado, morto e sepultado, desceu à mansão dos mortos, ressuscitou ao terceiro dia, subiu aos céus, está sentado à direita de Deus Pai Todo-Poderoso, onde há de vir a julgar os vivos e os mortos. Creio no Espírito Santo, na Santa Igreja Católica, na comunhão dos santos, na remissão dos pecados, na ressurreição da carne, na vida eterna.
1: Amém.
0: Rezemos aos céus apresentando as nossas súplicas.

0: por nossa comunidade paroquial, para que, celebrando este encontro dominical, esteja sempre disposta a acolher os dons do Espírito Santo e comunique a todos a alegria da salvação, cantemos.
1: Ó Senhor, escuta nossa prece.
0: Que o testemunho dos apóstolos nos ajude a ouvir e acolher a voz de Jesus, praticando seus ensinamentos no dia a dia, perseverantes na oração e fiel ao Evangelho, rezemos.
1: Ó Senhor, escuta nossa prece.
2: Hoje celebramos também o magistério apostolado do Papa Leão XIV, sucessor de São Pedro. Que ele receba a graça, a luz de Deus, para que seja fiel testemunho do Evangelho, rezemos.
1: Ó Senhor, escuta nossa prece.
2: Deus de bondade, ouvi compassivamente as nossas orações, por Cristo nosso Senhor.
0: Amém.

0: Orai, irmãos, para que o meu e o vosso sacrifício seja aceito por Deus Pai Todo-Poderoso.
1: Receba o Senhor por tuas mãos este sacrifício para a glória do seu nome, para o nosso bem e de toda a sua santa igreja.
0: A oração dos apóstolos, Senhor, acompanhe as oferendas que vos apresentamos para serem consagradas e volva para vós o nosso coração ao celebrarmos este sacrifício. Por Cristo.

iluminou as profundezas do mistério e anunciou o Evangelho a todas as nações. Assim, por diferentes meios, os dois congregaram a única família de Cristo e, unidos pela coroa do martírio, recebem hoje por toda a terra a mesma veneração. Por isso, com todos os anjos e santos, nós vos louvamos.

Na verdade, vós sois santo, ó Deus do universo, e tudo o que criastes proclama o vosso louvor. Porque por Jesus Cristo, vosso Filho e Senhor nosso, e pela força do Espírito Santo, dais vida e santidade a todas as coisas, e não cessais de reunir para vós um povo, que vos ofereça em toda parte, do nascer ao pôr do sol, um sacrifício perfeito. Por isso, ó Pai, nós vos suplicamos, santificai pelo Espírito Santo as oferendas que vos apresentamos para serem consagradas, a fim de que se tornem o corpo e o sangue de vosso Filho, nosso Senhor Jesus Cristo, que nos mandou celebrar estes mistérios. Na noite em que ia ser entregue, Jesus tomou o pão, pronunciou a bênção de ação de graças, partiu e o deu a seus discípulos, dizendo: tomai todos e comei, isto é o meu corpo que será entregue por vós.

Do mesmo modo, no fim da ceia, ele tomou o cálice em suas mãos, pronunciou a bênção de ação de graças e o deu a seus discípulos, dizendo: tomai todos e bebei. Este é o cálice do meu sangue, o sangue da nova e eterna aliança, que será derramado por vós e por todos para a remissão dos pecados. Fazei isto em memória de mim.

Celebrando agora, ó Pai, o memorial da paixão redentora do vosso Filho, da sua gloriosa ressurreição e ascensão ao céu. E enquanto esperamos sua nova vinda, nós vos oferecemos em ação de graças este sacrifício vivo e santo. Olhai com bondade a oferenda da vossa igreja e reconhecei nela o sacrifício que nos reconciliou convosco. Concedei que, alimentando-nos com o corpo e o sangue do vosso Filho, repletos do Espírito Santo, tornemo-nos em Cristo um só corpo e um só Espírito. Que o mesmo Espírito faça de nós uma eterna oferenda para alcançarmos a herança com os vossos eleitos. A Santíssima Virgem Maria, Mãe de Deus, São José, seu esposo, São Pedro e São Paulo e todos os santos que não cessam de interceder por nós na vossa presença. Nós vos suplicamos, Senhor, que este sacrifício da nossa reconciliação estenda a paz e a salvação ao mundo inteiro. Confirmai na fé e na caridade a vossa igreja que caminha neste mundo, com o vosso servo, o Papa Leão, o nosso bispo Gilson, com os bispos do mundo inteiro, os presbíteros, os diáconos, as religiosas, os outros ministros e o povo por vós redimido. Atendei propício às preces desta família que reunistes em vossa presença. Reconduzi a vós, Pai de misericórdia, todos os vossos filhos e filhas dispersos pelo mundo inteiro. Lembrai-vos, ó Pai, da vossa igreja. Acolhi com bondade no vosso reino os nossos irmãos e irmãs que partiram desta vida. Hoje fazemos memória do sétimo dia de Ceneval Barbosa de Jesus. Lembramos também um ano de Clênio Arruda Kister e de Luiz Reinaldo de Souza. E todos os que morreram na vossa amizade, unidos a eles, esperamos também nós saciar-nos eternamente da vossa glória. Por Cristo, Senhor nosso, por ele dais ao mundo todo o bem e toda a graça. Por Cristo.

0: Humildes e confiantes, rezemos como o Senhor Jesus nos ensinou. Pai nosso que estais nos céus, santificado seja o vosso nome. Venha a nós o vosso reino. Seja feita a vossa vontade, assim na terra como no céu. O pão nosso de cada dia nos dai hoje. Perdoai-nos as nossas ofensas, assim como nós perdoamos a quem nos tem ofendido. E não nos deixeis cair em tentação, mas livrai-nos do mal. Livrai-nos de todos os males, ó Pai, dai-nos hoje a vossa paz. Ajudados pela vossa misericórdia, sejamos sempre livres do pecado e protegidos de todos os perigos. Enquanto aguardamos a feliz esperança e a vinda do nosso Salvador Jesus Cristo.
1: Vosso é o reino, o poder e a glória para sempre.
0: Senhor Jesus Cristo, dissestes aos vossos apóstolos: eu vos deixo a paz, eu vos dou a minha paz. Não olheis os nossos pecados, mas a fé que anima a vossa igreja. Dai-lhes, segundo o vosso desejo, a paz e a unidade. Vós que sois Deus com o Pai e o Espírito Santo.
1: Amém.
0: A paz do Senhor esteja sempre convosco.

0: provai e vede como o Senhor é bom. Feliz de quem encontra nele o seu refúgio. O Cordeiro de Deus que tira o pecado do mundo.
1: Senhor, eu não sou digno de que entreis em minha morada, mas dizei uma palavra e serei salvo.
0: O corpo e o sangue de Cristo nos guardem para a vida eterna.
1: Amém.

0: Oremos. Refeitos por este sacramento, concedei-nos, Senhor, viver de tal modo na vossa igreja que, perseverando na fração do pão e no ensinamento dos apóstolos, enraizados no vosso amor, sejamos um só coração e uma só alma, por Cristo nosso Senhor.
1: Amém.
0: O Senhor

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2: Alô, amigas, alô, amigos, muito, mas muito bom domingo especial para todos nós. É uma bênção poder ter e ser a sua companhia. Sejam todos muito, mas muito bem-vindos.

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1: 9:16, 13 graus a temperatura no centro de Lages. Muito, mas muito bom domingo especial para todos nós. Onde quer que você esteja, para nós não tem distância. Especialmente o Paulo Fogaça, Meu Medo. Sinuelo da Serra, na Baixada do Manduca. Roger Moraes e o Pátria Gaúcha, Bailanta Gaúcha e os Quatro Gaudérios, Quando a Alma Canta.
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Realmente é um dia super especial para seus amigos, seus familiares, aquelas pessoas que gostam de você, te darem os parabéns, desejarem que você seja muito feliz, tenha saúde, tudo, mas tudo de bom na sua longa vida. Eu quero com prazer registrar que acontece amanhã o aniversário do empresário e nosso parceiro Edson De Gironi, da rede de Poços Beatriz. Recebe um abraço especial do empresário Tony Xavier, de todos os seus amigos e familiares. Também, amanhã completa mais um ano de vida, a minha amiga Sônia Valtric, lá no bairro Guarujá. Recebe um abraço especial da Sabrina, do Henrique, da Tainá, de todos os amigos e familiares. Parabéns! Parabéns.

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1: 9:31. Temperatura está em 13 graus no centro de Lages. Muito, mas muito bom domingo especial para todos nós. É uma bênção poder ter a sua companhia, especialmente os mateadores, a dança do fole. Grupo Candeeiro, Rio Grande Tchê. Oswaldir e Carlos Magrão, botando de apá. 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
2: Bom dia. O domingo vai seguindo com tempo instável. Estamos aí com a influência de um sistema de baixa pressão que dá origem a uma nova frente fria. Tem previsão de chuva durante boa parte do dia, intercala com alguns momentos breves de melhoria. Em alguns momentos a chuva é fraca, em outros momentos a chuva é mais forte. E podendo vir acompanhado de alguma trovoada, algum temporal localizado. A tendência é que nós tenhamos o domínio do tempo instável ao longo dessa segunda, terça, quarta, quinta, sexta-feira. Todos os dias tem previsão de chuva e é uma chuva que pode pontualmente trazer alguns transtornos. É importante também estar ressaltando que a maior parte do período segue com indicativo de chuva e alguns temporais não podem ser descartados. Temperatura amena. Peter Scheuer, meteorologista, com a previsão do tempo. 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
1: O Parque da Saudade, familiares, comunica o falecimento de Neuza Di Domenico, ocorrido ontem. O corpo está sendo velado na Capela 2 do Parque da Saudade até ao meio-dia de hoje e logo após segue para a cremação. Parque da Saudade e familiares comunicaram o falecimento de Neuza Di Domenico.

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0: Clube FM de Lages, 9:47. Temperatura está em 13 graus no centro de Lages. Pegue as mudanças da vida como oportunidades de evolução e renovação. Padrick, Redante e o Grupo Sem Fronteira, veterano. Grupo Manotaço, campeiro e cantador. Os Monarcas, cantares de um chamamê.
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É, e hoje está acontecendo a grande festa de São Pedro e São José do Cerrito. Muitas e muitas atrações, além do bingão com 30 mil reais em prêmios. É, muitas atrações hoje na festa de São Pedro do Cerrito. A nossa equipe, Cláudio Pereira, Fernando Machado e daqui a pouquinho o nosso companheiro Douglas Moraes vão estar por lá, porque hoje, a partir do meio-dia, nós vamos transmitir ao vivo, direto da festa de São Pedro do Cerrito, o Tarde na Serra. E daqui a pouquinho, o companheiro Cláudio traz informações sobre essa grande festa. Por quê? 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
1: 10:01. Temperatura está em 14 graus no centro de Lages. Não se preocupe com a pessoa que você vai ser futuramente. Mantenha foco em amar quem você é hoje. Especialmente o Mário Capandangueira, 12 Braças de Paixão. Vomir Dutra, Para Dançar Vaneira, e os Serranos, Bailanta de Fronteira. 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

0: Clube FM de Lages 10:16. Temperatura está em 14 graus no centro de Lages. 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
0: É, e o companheiro Cláudio, cada vez que passa por aqui, traz boas informações. Fala aí, Pereira.
3: Aí, Adilson Pereira, bom dia. Como é que está, amigão? 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Continue com a Dilson Pereira e o programa Domingo Especial.
0: Valeu, companheiro Cláudio. É, com certeza, daqui a pouquinho você nos traz informações sobre a festa de São Pedro de São José do Cerrito.

0: Inclusão, saúde e direito. Saiba a programação do segundo seminário de TEA e TDAH que acontece na Uniplac. Amanhã no Clube Comunidade, o Adilson Oliveira recebe como convidadas a doutora Nayara Cristina Correia, advogada previdenciária e trabalhista, e a doutora Nini, médica do transtorno do espectro autista. Na sequência, também o Adilson Oliveira recebe no Clube Comunidade o secretário de Agricultura e Pesca, Pedro Donizete de Souza. Vai falar sobre o levantamento de pontos críticos nas estradas do interior.
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0: E é a hora do agradecimento a esses verdadeiros parceiros, essa seleção de amigos. Ao Zeca Zago, a Rose, o Paulinho, a Carol, a Camille, o Cacá, a Sheila Maia, toda a equipe da Zé Zago. Uma alusão especial para o cidadão do mundo, o José Ferreira da Silva, a Maria Franciele e o Cleiton da Casa Olímpia. Também para o Cristiano Farias, a Rúbia, a Luísa, o Galeno, família da farmácia São Vicente. 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Ao Gerson Ronsoni, a Michelle e o Nicolas, todos da WL Madeiras. Também para o Edson De Gironi, o Tony Xavier e toda a equipe da rede de postos Beatriz. Um abração para o Cassiano de Abreu, a Regina, a Emanuele, o Lucas, o Otávio e toda a equipe do Lojão Astral. Que honra tê-los conosco. Obrigado pela companhia. Muito, mas muito obrigado pela parceria.
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0: Clube FM de Lages, 10h29. Temperatura está em 14 graus no centro de Lages. E está acontecendo hoje a grande festa de São Pedro em São José do Cerrito. E onde há, a Clube está. Não é mesmo, Cláudio Pereira? Bom dia.
1: Bom dia, Adilson Pereira. Bom dia mais uma vez, ouvintes do programa Domingo Especial. E põe especial nisso, viu, Adilson Pereira? Você é nosso convidado também para vir para cá, os ouvintes aí do Domingo Especial, porque o tempo está cooperando, já está abrindo sol aqui, graças a Deus. São Pedro é forte, viu, Adilson Pereira? Verdade. E olha só, está aqui comigo também o Fernando Machado, os coordenadores da festa aqui, a Ilusa, o Pedro Marcos, o Sami, também o Eduardo, o Rafael, a Fabiana ou Fabiana, né? Fabiane, isso. Padre Dorli e os festeiros também. Daqui a pouco o festeiro vai falar, mas vou falar com a Ilusa. Ilusa, que também é coordenadora. Ilusa, estende o convite, porque São Pedro é forte e a festa já começou. Bom dia.
2: Bom dia. É isso mesmo. A festa de São Pedro já começou. Estamos com uma programação bastante intensa. E convidamos todos os ouvintes da nossa Rádio Clube para que venham participar conosco da nossa programação. São Pedro está colaborando com a gente, mas estamos preparados para acolher todos os visitantes e toda a nossa comunidade serritense. Temos estruturas cobertas, né, caso chova. Então estamos preparados para executar a programação da nossa festa com qualquer tempo.
1: Muito bem, Luz. Lembrando que todos os caminhos trazem para São José do Cerrito. Afinal de contas, São Pedro tem que cooperar, porque a festa é dele também, né, Ilusa?
2: Isso, a festa de São Pedro, e tanto é que a festa não termina hoje. Amanhã é dia de São Pedro, né? Então temos uma programação amanhã ainda em comemoração ao nosso padroeiro do município e também da nossa paróquia. Reforçando o convite, todos venham, participe com a gente, venham participar do almoço. À tarde temos mais uma programação que o nosso festeiro aqui vai estar colocando para vocês. Então, fica o convite aí, venham participar conosco da maior festa religiosa da Serra Catarinense, que é a festa de São Pedro, e acontece aqui em São José do Cerrito.
1: Obrigado, Elusa. Está comigo aqui o Maico, ele que é festeiro. Um abração pro Remy também. Ô, Maico, fala para nós rapidinho, claro que tá corrido o tempo, né? Vai ter o primeiro, segundo e terceiro prêmio hoje da festa aqui, o valor da cartela, R$30, Adilson Pereira. Maico, bom dia.
3: É isso aí, bom dia a todos os ouvintes da Rádio Clube, programa Domingo Especial. Então, temos o tradicional bingão e todos os caminhos levam aqui a São José do Cerrito. Temos aí, são três prêmios: o primeiro lugar 15 mil, o segundo lugar 10 mil e o terceiro lugar é R$5 mil.
1: Olha só, com apenas R$30 você pode ganhar um desses prêmios. Eu já garanti o meu. Conta pra nós o preço do churrasco aí pra nós. Vamos
3: lá. O churrasco tradicional, o churrasco aqui da festa São Pedro, temos aí churrasco de gado R$110, o churrasco de porco R$60. Então, todos os caminhos levam aqui para São José do Cerrito, na tradicional festa de São Pedro. Estamos aguardando aí todos os municípios vizinhos para vir conosco aí na tradicional festa. Um abraço aí em nome dos festeiros.
1: Valeu, Maico. Obrigado, Elusa. Obrigado a todos os coordenadores, festeiros, enfim. E vocês são nossos convidados especiais. Um abração pessoal da cozinha ali do atendimento, que está ligadão na Rádio Clube. Obrigado pelo carinho. Adilson Pereira. À tarde tem o programa com o Douglas Moraes. Tarde na Serra, ao vivo aqui de São José do Cerrito. Você também vem para cá, Adilson Pereira.
0: É isso aí, Cláudio. Um abraço a você, um abraço a todos os que promovem essa grande festa aí do Cerrito. Um abração a todos e convidamos que todos vão para essa grande festa, porque vale a pena, né? Eu também vou ver se daqui a pouquinho me desloco para ir para participar dessa grande festa. O Douglas Moraes já passou por aqui, já está se dirigindo ao São José do Cerrito para apresentar ao meio-dia o Tarde na Serra. Porque uma festa dessa, nós sempre estamos, porque onde há, a Clube está.
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1: 10:37. Temperatura está em 14 graus no centro de Lages. Muito, mas muito bom domingo especial para todos nós. Onde quer que você esteja, para nós não tem distância. Especialmente o Paulo Feijó, dele Gaita, dele Vaneira. Grupo Minuano, Anunciação e o Floreio, abaixo de tempo feio. 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
1: O Parque da Saudade, familiares, comunica o falecimento de Neuza Di Domenico, ocorrido ontem. O corpo está sendo velado na Capela 2 do Parque da Saudade até hoje às 12 horas, seguindo logo após para a cremação. O Parque da Saudade e Familiares comunicaram o falecimento de Neuza Di Domenico.

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3: Alô, alô, seu Adilson Pereira, alô, domingo especial, bom dia. Tô chegando para falar de esportes. O Lages empatou na última quinta-feira, jogando pela Liga Nacional Silver, no ginásio Jones Minosso, placar de 5-5. Agora o Lages, na próxima quinta, dia 2, vai a Natal, Rio Grande do Norte, para enfrentar o América de Natal pela mesma competição. As Leoas da Serra jogam no dia 4 em Lages contra o time de Resenhas de Goiás. A Clube transmite esse jogo. E atenção, seu Adilson, é amanhã, 14h, Seleção do Brasil e Japão, valendo pelo mata-mata da Copa do Mundo. 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
1: 10h49. Temperatura está em 14 graus no centro de Lages. 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
1: 11:02. Temperatura está em 15 graus no centro de Lages. Muito, mas muito bom domingo especial para todos nós. Onde quer que você esteja, para nós não tem distância. Especialmente o Tchê Barbaridade ao som de um gaitaço. Grupo Tradição, a saudade mandou avisar. E o Reponte num corcoviar de vaneira. 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
1: Funerária São José. De São José do Cerrito e familiares, comunica o falecimento de Pedro Rosa de Oliveira, conhecido como Pedro do Salto, ocorrido ontem. Seu corpo está sendo velado na igreja da localidade de Della Costa, Campo Belo do Sul. Cerimônia de despedida será hoje às 15:30, na mesma capela, seguindo após para sepultamento no cemitério local. Funerária São José de São José do Cerrito e familiares comunicaram o falecimento de Pedro Rosa de Oliveira. Vamos repetir. Familiares de Pedro Rosa de Oliveira, conhecido como Pedro do Salto, comunicam seu falecimento ocorrido ontem. Seu corpo está sendo velado na igreja da localidade de Della Costa, em Campo Belo do Sul. A cerimônia de despedida será hoje às 15:30 horas, na mesma capela, seguindo após para sepultamento no cemitério local. Funerária São José de São José do Cerrito e familiares comunicaram o falecimento de Pedro Rosa de Oliveira, conhecido como Pedro do Salto.

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1: 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Temperatura está em 15 graus no centro de Lages. Seja a mudança que você quer ver no mundo, especialmente o Tchê Campeiro Domador, os Mirins Bem Campeiro e o Grupo Som do Sul dobrando os pelegos. 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
1: 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Temperatura está em 16 graus no centro de Lages. O tempo é precioso. Use-o com sabedoria. 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
1: Funerária São José de São José do Cerrito e familiares, comunica o falecimento de Pedro Rosa de Oliveira, conhecido como Pedro do Salto, ocorrido ontem. Seu corpo está sendo velado na igreja da localidade de Della Costa, Campo Belo do Sul. Cerimônia de despedida será hoje às 15:30, na mesma capela, seguindo após para sepultamento no cemitério local. Funerária São José de São José do Cerrito e familiares comunicaram o falecimento de Pedro Rosa de Oliveira, conhecido como Pedro do Salto.

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1: 11:49. Temperatura está em 16 graus no centro de Lages. Seja feliz com o que você tem. Não sofra pelo que não tem, mesmo que queira conseguir. Especialmente José Cláudio Machado, Alma de Galpão. Criado em Galpão, Santuário Galponeiro e o Grupo Tia Rio Grande, Estilo Campeiro.
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0: 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Estamos com 16 graus no centro de Lages. Especialmente, grupo Renascença de Chão Batido. Os Tiranos, Campesino. Bando Gaúcho, Estampa. Cuidado com amanhã. Ele tem a estranha mania de ser tarde demais. Um abraço a todos. Já está chegando por aqui companheiro Serginho de Liz, que juntamente com o Douglas Moraes, que está lá no Cerrito, vão apresentar o Tarde na Serra. Boa tarde, Serginho.
1: Todo o pessoal que está ligadinho aqui na Rádio Clube, estamos aí para mais uma edição do Tarde na Serra.
0: Hoje, onde há festa, a Clube está. Lá no Cerrito, festa de São Pedro. Não é mesmo? Boa tarde, Douglas.
2: Boa tarde, Dias Pereira. Boa tarde a toda a nossa audiência da Rádio Clube. Exatamente, estamos aqui direto da festa de São Pedro para trazer tudo o que acontece por aqui, meu amigo.
0: Então segue o baile com o Serginho e com você e com todos conosco. Um abraço a todos, uma boa tarde na Serra e uma boa festa de São Pedro.
1: Um abraço a todos. Obrigado.

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1: Isso mesmo, hoje Tarde na Serra, especialmente aqui da festa de São Pedro, sejam todos bem-vindos e abrimos bem o programa com o Adriano Possai no estilo do short, Peão Não Chora, Chiquito e Bordoneio, O Vento, Sucesso com os Monarcas e Vida de Campeiro com João Luiz Correia, agora 12:16. Serginho de Liz lá nos estúdios para colher todas as mensagens para os sorteios. Temos 3 ingressos para o Solar Eventos. Hoje tem Alexandre dos Teclados e Bastião da Guitarra lá no Solar. 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

0: 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a Câmara de Vereadores de São José do Cerrito, um abraço pro presidente Lua Medeiros e todos, agradecimentos também ao padre Dorli, sempre parceiro aqui da Rádio Clube, os coordenadores, o Pedro Marcos, a Ilusa, o Rafael, a Fabiana, o Eduardo e a Sani, juntamente com o Conselho Pastoral Paroquial e também o Conselho Paroquial Comunitário, aos 17 casais festeiros e a todos os colaboradores e voluntários. É bastante gente trabalhando aí. Conosco também Cláudio Pereira, que vai nos trazer informações e do valor do churrasco. Já está acontecendo o almoço por aqui e aquele esperado bingão com 30 mil reais em prêmios. Boa tarde, Cláudio Pereira.
1: Boa tarde, Douglas Moraes. Boa tarde também ao companheiro de trabalho, meu parceirão, né? Esse Fernandinho Machado aqui junto. Nós já estávamos desde as primeiras horas, tomamos um cafezão grande, agradecer o pessoal da cozinha, o pessoal, os organizadores da festa aqui, a Elusa, o Pedro Marcos, o Sami, Eduardo, Rafael, a, enfim, a galera toda, padre Dorli, né? E aí, a prefeita, né? Com certeza. Olha, rapaz, todos os caminhos trazem aqui para São José do Cerrito. Padre Dorli falou nele, mas chegou, né? Chegou o padre Dorli. Bom dia, padre Dorli. Bem-vindo ao programa.
2: Bom dia a todos vocês. É uma satisfação. Mais uma vez, sejam bem-vindos para a nossa festa. Vocês que sempre fazem essas coberturas, né, na nossa região serrana, não só para nós, né? Eu já disse para vocês, a Rádio Clube efetivamente é a rádio do povo, né? Vocês, aonde tem um fato, vocês estão lá divulgando, ajudando, né? Então, parabéns a todos vocês. Parabéns o doutor Roberto, né? Porque ele tem essa orientação, né, da emissora. Muito obrigado a todos vocês.
1: Olha, o padre Dorli, hoje temos churrasco de gado a R$110, o churrasco de porco a R$60, tem pão, tem maionese, e o povo vem para cá, porque a festa de São Pedro, e São Pedro tá cooperando.
2: Tá cooperando, né? O pessoal às vezes fala assim, eu vou falar para vocês aqui, às vezes o pessoal fala assim, ah, mas choveu, vai estragar. Eu sempre digo, não vamos reclamar, né? Deus sabe o que faz.
1: Vamos agradecer, né?
2: Deus sabe o que faz. E toda chuva é uma bênção, né? Vocês, às vezes a gente benze as coisas com a água benta. Então a água é sempre símbolo do amor, da bênção de Deus para nós. Então, se Deus está colocando, parece também uma característica da nossa festa, né? Frio e chuva, como é a festa nacional do Pinhão, né?
0: Mas aqui tem uma estrutura coberta que também o pessoal pode vir sem medo, que não, aqui não passa trabalho, né, Padre Orly?
2: Exato.
1: E vamos lá então.
0: Bingão, né? Com 30 mil reais em prêmios daqui a pouquinho, a partir das 4 da tarde.
2: Pois é,
0: dividido em 3 prêmios, isso?
1: Hoje são 3 rodadas, terceiro prêmio 5 mil reais, o segundo prêmio 10 mil reais e o primeiro prêmio 15 mil reais. Com apenas R$30 você adquire a cartela.
2: Exatamente, então tem pessoas às vezes que dizem assim, ah, mas eu não vou comprar porque não tem sorte. Claro, vai continuar sem sorte, porque nunca vai ver se tem sorte, né?
0: Padre Dorli, conte conosco, daqui a pouco o senhor passa por aqui de novo para dar mais uma palavrinha conosco. Obrigado sempre pela parceria com a Rádio Clube.
2: Eu que agradeço a vocês pela divulgação e vamos convidar esse povo nosso do interior aí, do São José do Cerrito, como também a gente sabe que as ondas da Rádio Clube de Lages, ela abrange toda a região serrana. Então, você que está por aí, está acordando agora, quem sabe seja o teu dia de sorte, vem aqui tomar um quentão conosco, isso, né? E quem sabe levar um desses prêmios, o que é que você acha?
1: Com certeza, padre. Obrigado pelo carinho.
2: Obrigado, padre
1: Dorris.
2: Um abraço. Tá, muito obrigado.
1: Douglas Moraes, é contigo.
0: Vamos lá, Serginho Delis nos estúdios.
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0: Doma de um Amor Perfeito com os quatro Galdérios, Escrito nas Estrelas, Lauana Prado, Duvido, Banda Brilhação, participação da Rainha Musical e Beijo Sem Batom, Grupo Candeeiro, lançamento com participação do Talagaço, agora 12:34. 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Seguimos aqui da Festa de São Pedro, que está localizada bem no centro, aqui na Igreja Matriz de São Pedro. Lembrando que são mais de 40 localidades aqui em volta de São José do Cerrito e todos prestigiando essa grande festa. Está chegando bastante gente almoçando por aqui. Então você que tem casa, venha para cá. Tem a banda São Rafael também, que vai tocar por aqui. Tem também o Bingão, R$30.000 em prêmios. 3 rodadas, R$5.000, R$10.000 e R$15.000. Então venha para cá, para São José Serrita, bem fácil a localização, área coberta, você pode vir para cá e aproveitar essa grande festa, Serginho Delis.
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0: O relógio da Matriz com Tchê Garotos, 24 horas, Edson Hudson, participação da Simone Mendes, Perigosa e Linda, sucesso, Corpo e Alma, com a participação do Viseu Pause e Te Amar Foi Ilusão, com o Sorriso Lindo, agora 12:51. 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Quero mandar um forte abraço lá em Rio Rufino, pro nosso amigo Everton Martinhago. Ele que é o sogro do nosso amigo também gaiteiro, Dalto Muniz, pai da Fran e vô da Maia. Ele sempre escuta o Tarde na Serra lá em Rio Rufino. Então, forte abraço, seu Everton. Muito obrigado pela audiência. E seguimos daqui da festa de São Pedro. Uma chuvinha caindo por aqui, mas tem um lugar coberto que abriga todas as pessoas. Ninguém está se molhando, todo mundo almoçando em paz aqui, né? Meu amigo Fernando Machado, por aqui conosco hoje, né? Na equipe técnica. Boa tarde, Fernando.
1: Boa tarde, Douglas Moraes, Sérgio Diniz lá nos estúdios, ao Cláudio Pereira, que tá aqui junto com a gente também na cobertura da festa de São Pedro, uma festa linda, né? Todo ano a Clube FM presente nessa grande festa, e agradecer a todos os festeiros pelo convite, né? Agradecer a nossa comunidade aqui em São José do Cerrito também, que nos recebe com o maior carinho, né, Douglas?
0: E lembrando que é bem fácil o acesso aqui, pega a BR ali, já vem direto aqui na festa, no centro de São José do Cerrito. Tem uma grande estrutura montada aqui, o pessoal que quer vir para cá ainda dá tempo, né, Fernando? Tem um grande bingão, tem um show com o San Rafael também, então muitas atrações aqui hoje na festa de São Pedro.
1: Verdade aí, Douglas, então para você aí tá se organizando, vem pra cá, a gente segue até as 4 horas, levando a boa música, a boa informação, tem bingo, vai ter show, você vai poder curtir a festa de São Pedro, mesmo com essa chuvinha aí, o público tá chegando, a gente também tá muito bem alimentado, agradecer a todos aí pela recepção.
0: A gente comeu um churrasco de patrão aqui, então nós temos que mandar um pedaço lá pro Serginho de Lis, né? Chega daí o água na boca do homem lá.
1: Tem que levar uma farofinha pro Serginho, hein?
0: Muito bom, né? Obrigado a todos aí que estão nos tratando muito bem aqui. Segue pra nós, Serginho Delis.
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Martelo de Areia com Ti Sarandeio, Eu Te Seguro com Panda, Já Virou Loucura, a musical São Francisco e Ô Morena, sucesso com o grupo Matizes, agora 1:08. 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
5: Chegou a vez o nosso quadro Gaita Gaúcha, onde vamos destacar gaiteiros do sul do Brasil, falar um pouco da sua história, trajetória, também relatar algumas de suas obras. E ao fundo, você escuta a gaita do mestre Albino Manique. Essa música se chama Dançando com Ela. Deixa cair um pouquinho.

0: Vladimir Manique foi um grande acordeonista, compositor e cantor natural de São Francisco de Paula, no Rio Grande do Sul. Em 1957, juntamente com Francisco Castilhos, formam a dupla Mirim, que mais tarde se tornou Os Mirins, que permanece na atividade até hoje. Albino Manique é um dos mais importantes acordeonistas do Brasil. Autodidata, criou seu estilo próprio de tocar, enfatizando os contratempos, resultado da alternância entre a mão direita e a mão esquerda no acordeon. É sempre admirado por sua genialidade na composição de suas músicas e por sua técnica excepcional e apuradíssima. Possui 10 trabalhos solos lançados, sendo 8 LPs e 2 CDs. E junto com os Mirins, muitos discos gravados e muitas músicas de sucessos, além de várias gravações com diversos artistas. Albino Manique nos deixou em 25 de abril de 2024, aos 80 anos, mas sempre será uma grande referência da gaita gaúcha. Vamos apreciar a música Nina, Ternura de Mãe, no toque de gaita do eterno mestre Albino Manique.
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1: E lembrando você dos sorteios que estão acontecendo hoje no Tarde na Serra. 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

0: conosco também lá em Capão Alto, lá Laranjeira, o Henrique Miller tá junto com o tio Luiz lá fazendo um churrasco de patrão. Um abraço, meus amigos, obrigado pela audiência. Também o tio João Branco, tia Gorete, um abraço pro seu Décio e a esposa lá da Laranjeira que estão aqui na festa São Pedro. Um abraço, meus amigos, aí, obrigado pela presença de vocês aqui na festa de São Pedro. Também nosso amigo Bugre do Artesanato tá lá no Salto Caveiras curtindo a nossa programação. 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E também a Câmara de Vereadores de São José de Cerrito, presente aqui nesse evento conosco. Inclusive, Cláudio Pereira já achou por aí o presidente Luan Medeiros. Boa tarde, Cláudio. Fala com ele um pouquinho aí.
1: Muito bem, Douglas Moraes. Boa tarde mais uma vez. A festa tá bonita aqui em São José do Cerrito. Muitos ainda continuam almoçando. O pingo tá rolando, a roletinha, o aviãozinho. Gente, vem pra cá pro São José do Cerrito. Tá lindo demais. Tem área coberta aqui, dá pra ficar tranquilo com a família. Ele que é festeiro também, o Luan Medeiros, e presidente da Câmara de Vereadores. Se faz aqui presente, já almoçou e diga-se de passagem, hein? Que almoço gostoso, parabéns a todos os organizadores, os envolvidos na cozinha, o pessoal que fizeram a comida deliciosa, churrasco maravilhoso, vem pra cá porque tem churrasco ainda. Lua, boa tarde.
2: Boa tarde, Cláudio, prazer muito grande estar aqui com você, com a Rádio Clube. É, pra gente, São José do Cerrito, tá recebendo vocês aqui mais uma vez na 66ª festa. É muito honroso, muito prazeroso. Quero agradecer, na verdade, a presença de todos que estão aqui, dizer pro povo que pode chegar, a chuva tá dando uma trégua, temos o bingão, temos o binguinho, tem cartela, tá todo mundo vendendo cartela aí. Então pode chegar, que a área coberta é bem grande, se der uma chuvinha, mas não tem problema nenhum. Quero agradecer a todos os festeiros, aos coordenadores. Quero convidar a todas as cidades vizinhas que possam estar participando da nossa festa aí.
1: E a prefeita? Quem é a prefeita?
2: A prefeita daqui a pouquinho tá aí. Daqui a pouquinho ela se faz presente aí na festa.
1: É, temos aguardando ela para nós conversar com a prefeita aqui, né? A nossa amiga?
2: Tainara Heitz.
1: Tainara Heitz. Estamos aguardando pela prefeita aqui com certeza para nós bater um bate-papo gostoso. Enquanto isso, o pessoal tá lá. Olha, já teve gente que ganhou bolo aí.
2: É, exatamente, o bingão tá rolando, bolo, galinha, tem de tudo ali, tudo de ótima qualidade.
1: Obrigado então, festeiro e presidente da Câmara de Vereadores aqui de São José do Cerrito, Luan Medeiros. Um abraço a toda a família Medeiros. Vamos dar uma voltinha aqui?
3: Vai lá,
1: vamos
3: Cláudio.
1: Lá, vamos conversar com o pessoal aqui, deixa eu ver, valeu. Obrigado, Luan. Isso, como é que é seu nome? Boa tarde.
4: Alceu.
1: Alceu, mora onde, Alceu?
4: Sou de Correia Pinto.
1: Correia Pinto, terra maravilhosa. Vai ganhar o bingo hoje?
4: Vou.
1: E se ganhar, o que, é que você vai fazer com o dinheiro?
4: É pouco dinheiro, mas ajuda um pouco, né?
1: Vai ajudar a minha velha? Vá. Olha, você pensou demais. Um abraço lá. Como é que é seu nome?
5: Cláudio.
1: Meu xará Cláudio tá aqui. Cláudio do quê?
5: Ribeiro.
1: Cláudio Ribeiro, mora onde?
5: Capela São José, São Rito.
1: Alô, Capela São José, Cláudio Ribeiro tá na área aqui. E a senhora, tua esposa, tá aí, a família?
5: Estão por aí. Estão.
1: Se ganhar o bingo, vai repartir com a mulher?
5: De certeza.
1: Você pensou muito, não sei não, acho que vai dar um lepe não, minha. Como é que é seu nome?
6: Aldo Rogério Antunes Branco.
1: Como é que é?
6: Aldo Rogério Antunes Branco.
1: Mas os Cláudios estão todos atacando aqui hoje, homem. É Cláudio de lá, Cláudio de cá, da onde é que o senhor mora?
6: Lages.
1: Lages, querida terra de Lages, princesa da Serra. Boa tarde, patrão.
7: Boa tarde.
1: Como é que é seu nome?
7: É Nilton Amaral de Andrade.
1: Ô Nilton Amaral, se ganhar no bingo, vai repartir com a senhora?
7: Ah, sim. Tem que repartir, né? É. É de meia medo aí, né?
1: Como é que é o nome dela?
7: É Sandra?
1: Dona Sandra, boa tarde.
8: Boa tarde.
1: Feliz da vida.
8: Feliz da vida.
1: Boas festas pra vocês.
9: Ô, Cláudio.
1: Vai daí, Douglas Moraes.
9: Ele tá me falando
1: que
9: ele dança no Solar Eventos há faz 8 anos.
1: 8 anos que ele frequenta o baile do
9: Cláudio Bianchini,
1: né? Do Cláudio Bianchini, né?
7: 8 anos. 18 anos que nós compramos. É. Lá eles me chamam de tio Ico. Eu sou muito amigo do Bastiãozinho, Bastião.

0: o bastião dos brotinhos do Rio Grande?
1: Ah, o bastiãozinho dos brotinhos
0: do
1: Rio Grande.
0: É.
1: Falar nisso, um abraço pro pessoal dos Filhos do Rio Grande, né? O pessoal do Filho do Rio Grande sempre acompanha a programação. Vamos lá, Douglas, pode conversar mais um pouquinho ou vai daí?
2: Vamos seguir daqui, daqui a pouquinho nós conversamos mais, Cláudio Pereira.
1: Daqui a pouquinho eu vou conversar com o Zóio de Gato, aquele feioso lá, né?
2: Beleza, Cláudio, obrigado aí todos presentes. Segue pra nós, Serginho Delírio.

0: Minha de Ouro com o Grupo Minuano, sou eu, pra não pensar em você, contrai a véia, uma só lajota, o cantor Cleiton Borges, um abraço pra tia Maria, lá em Campo Belo do Sul, ligadinho na programação, também Quem de Nós Dois com o Talagaço, agora 1:39. 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E seguimos daqui da festa de São Pedro, que está com a edição 66, Cláudio Pereira, reforçando que tem show mais tarde com a banda San Rafael e aquele bingão especial de 30 mil reais.
1: E lembrando, você que não sabe onde é que fica São José do Cerrito, pega a BR-282 sentido Curitibanos, não tem erro, você vai ver aqui o santo, né, o
0: padroeiro
1: São Pedro, bem na entrada da cidade, não tem, uma baita de uma estátua linda,
0: bem bonito o portal
1: aí
0: de entrada.
1: 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Já no segundo prêmio, fechando, né, o quadro todo, você pode ter no bolso R$10.000. Isso mesmo, no segundo prêmio. Já o primeiro prêmio, olha só, o primeiro prêmio é R$15.000. Daí fecha os 30 mil, que é a bolada toda hoje do bingo aqui em São José do Cerrito.
0: É, Cláudio, você fala com propriedade, né? Eu acho que umas duas edições passadas você ganhou aí um prêmio muito bom, inclusive. R$5.000, né?
1: Ah, uns anos atrás aí, São Pedro me agraciou com R$5.000. Eu tava com a minha esposa Vera, sogra Dirma, daí tive que dar quentão pra cada uma, né?
0: É muito bom, né? Abençoado. Bastante gente vem pra esse bingão. E lembrando que aqui é uma área coberta, mesmo que chova.
1: Pode vir que tem área coberta, que dá pra todo mundo ficar aqui e jogar tranquilamente. Tem churrasco ainda, carne de porco, de gado, tem aquela maionese gostosa, um pãozinho gostoso,
0: pastel, café,
1: quentão, refrigerante, cerveja e o carinho de todos os serritenses.
0: Com certeza. Segue pra nós, Serginho Delis.
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0: Obrigado! Faz de conta com Bruno e Marrone, Sem Desiste Amor, Banda Passarela e a Moça da Cidade com o grupo Moda Boa. Agora 1:52. 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Diretamente da festa de São Pedro, Cláudio Pereira por aqui conosco. Cláudio Pereira, vamos segue lá, né? Um pouquinho para falar com o pessoal aí,
1: tio Cláudio. Vamos lá então conversar com o pessoal, apesar da chuva. A chuva não atrapalha ninguém. Acho que quanto mais chove, melhor fica, com certeza. Conversar com esse rapaz aqui, como é que é seu nome? Boa tarde.
2: Boa tarde.
1: Mora onde, patrão?
2: Evandro.
1: Oi?
2: Evandro.
1: Evandro, mora onde?
2: Curitibanos.
1: Curitibanos aqui, ô Douglas Moraes, pessoal de Curitibanos, sejam bem-vindos.
3: Opa.
1: Se ganhar na rifa aqui, ó, primeiro, ó, o terceiro prêmio 5.000, o segundo prêmio 10.000 e o primeiro prêmio 15.000. O que que vai fazer com o dinheiro?
2: Torrar tudo em cachaça.
1: Vai apanhar da mulher aí, ó. Tá bem do lado dele ali, né? Boa tarde, patrão.
4: Boa tarde, patrão.
1: Mora onde?
4: Se a clube não deu, é porque não aconteceu. Ó, alô, São José do Cerrito, fulano foi operado e as tripas seguem pelo ônibus, espere na porteira.
1: Eita, homem, velho. Juarez Ismério, seja bem-vindo, boa tarde.
5: Boa tarde, meu amigo, uma satisfação revê-lo novamente na terra de São José do Cerrito e na terra do Caru, né? Um grande abraço a todos que vieram aqui visitar nós aqui, com muita hora, com chuva, sem chuva, estamos aqui.
1: Olha, e aqui tem uma área muito grande coberta, pode vir com a família, não tem perigo. O Zóio de Gato, é conhecido carinhosamente, mas o nome é?
6: Márcio.
1: Ô Márcio, vale a pena vir, né?
6: Nossa, se vale. Com um tempo bom, um tempo ruim, temos aqui. É uma vez por ano, tudo organizadinho, cobertura boa aqui, é só alegria, não tem problema nenhum.
1: Todos os caminhos trazem pro Cerrito.
6: Pro São José do Cerrito.
1: Quem é que tá do lado aí?
6: Meu amigo Telo.
1: Ô Telo, boa tarde.
7: Boa tarde, tudo certo?
1: Certo. Ô Telo, se ganhar o prêmio, o que que você vai fazer?
7: Metade vão tomar de gelada, e o Zóio?
1: É, e pra mulher nada?
7: Nada, nada, mulher
1: tá tá bom, eu só tô arrumando encrenca aqui, rapaz. Vou conversar bem rapidinho aqui, Douglas. Como é que é seu nome?
8: Carmosino, mais bonito de Brunópolis.
1: Brunópolis se faz presente aqui em São José do Cerrito, Carmosino, família toda reunida?
8: Família toda reunida. Filha, genro e esposa.
1: Sabe o nome da esposa?
8: Não. Eu chamo só de amor, então não vou falar nada, não posso errar.
1: Tá certo então. Se ganhar o dinheiro, vai repartir com amor ou não?
8: De certeza.
1: Tá bom, boas festas pra vocês. Bora, segue daí, Douglas Moraes.
3: Essa tática é boa aí, viu? Chamar de amor, senão é o nome.
1: É, o homem, é, ele lembra do amor, mas do I love you, nana.
3: Valeu, Cláudio Pereira, sempre muito reverente com o pessoal. Bastante gente por aqui. Nem que chova, né, Cláudio Pereira?
1: Olha, verdade, né? Graças a Deus, né? Porque a gente precisa de água também, né? Água é vida também. Pessoal, tão rindo ali, eu vou saber por quê, né? Tá rindo do quê aqui? Vou conversar com esse jovem aqui, como é que é seu nome?
9: Ronildo.
1: Ronildo, mora onde?
9: Aqui em Santo Antônio, interiores.
1: Santo Antônio, interior. Tá, a família tá aqui?
9: Não, tá só eu.
1: E a mulher tá em casa com a família?
9: Eu sou solteira.
1: Ah, é solteiro. Vai arrumar uma hoje aqui.
9: Ah, com certeza, né?
1: Uma chuva, né? Já arrumou uma chuva pra ele. Vai daí, Douglas. Tá bonita a festa.
3: Beleza, Cláudio. Segue pra nós, Serginho Delis, nos estúdios da Rádio Clube.
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11: No Brasil ainda falta representação política para mulheres em

0: Daniel, participação com Jorge Matheus, Castelo de Sonhos, André Renner e é Sábado Dia com Tchê Barbaridade. Agora, 2:07.
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2: O domingo vai seguindo com tempo instável, estamos aí com a influência de um sistema de baixa pressão que dá origem a uma nova frente fria. Tem previsão de chuva durante boa parte do dia, intercala com alguns momentos breves de melhoria. Em alguns momentos a chuva é fraca, em outros momentos a chuva é mais forte e podendo vir acompanhada de alguma trovoada, algum temporal localizado. A tendência é que nós tenhamos o domínio do tempo instável ao longo dessa segunda, terça, quarta, quinta, sexta-feira. Todos os dias tem previsão de chuva e é uma chuva que pode pontualmente trazer alguns transtornos. É importante também estar ressaltando que a maior parte do período segue com indicativo de chuva e alguns temporais não podem ser descartados. Temperatura amena. Peter Scheuer, meteorologista, com a previsão do tempo.
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0: 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Seguimos aqui da festa de São Pedro, nem que chova, não arredamos o pé daqui, junto com o Marcelo Muniz, nosso patrocinador da farmácia O Farmacêutico. Seja bem-vindo e obrigado sempre pela parceria, Marcelo. Boa tarde.
3: Boa tarde, Douglas. Boa tarde a todos os amigos da Rádio Clube, a todas as pessoas ouvintes da nossa querida Rádio Clube. É um prazer estar aqui em mais uma festa de São Pedro. Junto com a Clube, que é uma parceira de todo o nosso comércio, uma parceira do município, que está sempre aqui conosco, nos apoiando, nos auxiliando. Então, é um prazer para nós estarmos aqui, podendo falar em nome do nosso município.
0: Farmácia Farmacêutico, há quantos anos já aqui no centro de São José do Cerrito?
3: Então, Douglas, agora, no dia 6 de agosto, temos o prazer de completar 20 anos, né? Que estamos aqui no nosso município. Eu, como filho da terra, que tive a oportunidade de estudar fora, ficar muitos anos fora, e retornar e realizar um sonho de infância, de ter o meu negócio, a minha raiz, né, em São José do Cerrito. Então, eu tenho muito orgulho do nosso município, muito orgulho da nossa empresa, que faz 20 anos que está aqui, gerando recursos, gerando negócios, gerando emprego, e fazendo com que o nosso município cada vez esteja mais sólido, mais firme, confiantes num futuro melhor para todos nós.
0: Exatamente. E também parceira da Rádio Clube há muitos anos, também a Farmácia Farmacêutico, está patrocinando nós aqui nessa cobertura do evento. Peça Festa São Pedro, 66 edições, você com o Filho da Terra, que também já foi coordenador, já foi festeiro, de alguma forma ou de outra, sempre está envolvido na festa, né, Marcelo?
3: A festa de São Pedro é uma festa que envolve são os voluntários, são os coordenadores que são indicados em, né, que as pessoas da comunidade se envolvem de coração para realizar um grande evento, e não é à toa que está há 66 anos considerada a maior festa religiosa da região serrana, feita com muito carinho, com muito amor por todas as pessoas que se dedicam, e a gente está sempre aqui como parceiro, como apoiador, possamos realizar sempre um grande evento. E contamos com a presença de todos, né? Apesar da chuva, mas, né, queremos que as pessoas venham, estejam presentes e prestigiem aqui essa festa feita com tanto carinho para toda a comunidade serritense e bem toda a região serrana.
0: Marcelo, obrigado sempre da parceria, seja muito bem-vindo. Quando ir a Lages, as portas da Rádio Clube estão sempre abertas aí para a farmácia farmacêutico, por Marcelo, para toda a equipe.
3: Eu que agradeço, Douglas, agradeço em seu nome toda a equipe da Rádio Clube, que está sempre de portas abertas para todos nós. Um forte abraço à equipe da Rádio Clube, a todas as pessoas ouvintes, a nossa, em especial a nossa comunidade serritense, que nós temos um grande carinho e que estamos sempre de portas abertas para abraçar a todos aqui. E fica o meu abraço e uma ótima festa a todos nós. Obrigado, Douglas.
0: Obrigado, meu amigo. Tudo de bom? Cláudio Pereira, achou o Carlinhos do Cicobi por aí?
4: Vamos. Verdade, já está aqui o Carlinhos do Cicobi, e ele vai ser o nosso repórter por hoje. Viu, Douglas? O Douglas? Não, o Douglas está ocupado agora. O Carlinhos vai ser o repórter clube hoje. É, ele que é do Cicobi. Carlinhos, boa tarde.
5: Boa tarde, Cláudio. Boa tarde a todos os ouvintes. Que bom que vocês estão novamente aqui em São José Cerrito, Rádio Clube, sempre parceira, Douglas, grande gaiteiro, já floreou a gaita aqui conosco. Né, obrigado mais uma vez. Falamos aqui em nome de Sicoob, essa cooperativa que está há 30 anos já na região. E sempre parceiro aqui da Festa São Pedro, parceiro da comunidade. E é por isso que a gente, que o cooperativismo faz essa diferença de também poder estar no meio do povo.
0: Carlinhos, quem representa a Festa de São Pedro para toda a região do Cerrito? A gente sabe que é 40 comunidades que tem em volta, mas é feita uma festa só, né, aqui na Capela de São Pedro. Então representa muito para o município, né?
5: Com certeza, Douglas. É uma grande festa. Nós que já passamos aqui, eu sempre falo, 30 anos eu trabalho ajudando essa festa. Já fomos coordenadores por duas vezes, né? Sim. E é bom, essa festa é feita de muitas mãos. São mais de 200 pessoas que ajudam para que esse evento ocorra da melhor maneira possível. Tem uma chuva hoje, mas a chuva também é preciso, né? O pessoal pode vir para a festa, tem espaço coberto aqui para todo mundo ficar bem colocado.
0: Exatamente, o pessoal que está em casa pode vir porque tem uma área coberta. Então, mesmo que chova, o pessoal deixa o carro aqui perto e vem jogar o bingão. Estamos também com a gerente, é isso? A Sani?
6: Não,
0: Verlaine. Verlaine, desculpe. Boa tarde, seja bem-vindo à Rádio Clube.
6: Boa tarde, tudo bem? É uma alegria muito grande para nós, do Sicoob Crédito Caru, estar aqui ajudando, prestigiando, né? Sempre apoiando aos 30 anos do Sicoob, né? Sempre contribuindo para o bem-estar da comunidade, participando, né? E apoiando.
0: 30 anos do Sicoob e com certeza vai ter uma festa grande esse ano aí.
6: Não, já estamos com 31 anos.
0: Agora vai, né? Para 31.
6: Aham, 31 anos.
0: Eu lembro que ano passado a gente não teve em função da fatalidade com funcionário. Aham. Mas então agora 31 anos esse ano, vamos fazer a festa aí, né, Carlinhos?
5: De repente, né? 16 de agosto é o que vão completar 31 anos. Vai que a gente inventa uma gaita, né, Douglas, ali, uma
0: com
5: festa.
0: Certeza.
5: Eu acho que é sempre motivo de comemorar, né, a existência de uma cooperativa, a existência dessa festa, né, 66 anos de Festa São Pedro, é alegria, motivo de alegria, comemorar a vida, comemorar o encontro e poder ajudar a comunidade, né?
0: Então, gerente aqui do PA de Cerrito, que é a matriz, é isso? Quantas unidades hoje o Sicoob Crédito Caru tem?
6: 16 unidades.
0: Uma digital?
6: Com um digital, aham.
0: E estão espalhados por Rio Grande do Sul e Santa Catarina. A
6: isso.
0: Paraná já vai avançar daqui a pouquinho, quem sabe, né, Carlinhos?
5: É, hoje no Paraná já temos cooperativa do Sicoob, mas não é da Crédito Caru, é o sistema Sicoob, né, que está lá. Nós estamos aqui no Rio Grande do Sul e Santa Catarina, né, e temos ainda uns projetos de expansão para o ano que vem, nos próximos anos.
0: Carlinhos, seja muito bem-vindo à Rádio Clube, obrigado pela parceria de muitos anos que a gente tem. Verlaine, também, parabéns pelo trabalho que é feito aqui em toda a região, você é a gerente geral aqui da Matriz. Seja muito bem-vindo à Rádio Clube, te esperamos lá no nosso estúdio para dar aquela entrevista para nós lá.
6: Obrigada.
5: Com certeza, Douglas, agradecemos mais uma vez a parceria, né? E deixar aqui o nosso grande abraço a todos os nossos cooperados, são mais de 54 mil em toda a região. 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Sucesso sempre para a Rádio Clube, para que essa festa seja um grande evento.
0: Obrigado.
6: Obrigado, Douglas. E dá tempo de vir para a festa ainda.
0: Exatamente,
6: né?
0: Vamos fazer um chamado, né? A Elusa, a festeira, está aqui também, uma das coordenadoras. Vamos chamar o pessoal, Elusa, que vem pro Bigão, que dá tempo, o pessoal que quiser vir, tem área coberta, é 30 mil reais em dinheiro na premiação. É isso, Elusa? Boa
7: é
0: tarde.
7: É isso aí. Então, estamos contando com a participação de vocês. Venham para a festa, a maior festa religiosa da Serra Catarinense, que é aqui em São José do Cerrito. E aqui tem o prêmio de 30 mil reais, né?
0: Opa! Então, e é dinheirinho vivo, você já leva?
7: Vivo, já leva dinheirinho na hora.
0: Coisa boa.
7: A paróquia paga certinho. Então, todos os ouvintes aí da nossa Rádio Clube, venham participar com a gente da Festa de São Pedro. Muito obrigada a vocês que estão sempre com a gente aqui, fazendo a cobertura do evento, né? Mais um ano conosco aqui na Festa São Pedro, que São Pedro abençoe todos. Venham, tem uma chuvinha que entendemos que é uma bênção de São Pedro, mas estamos preparados. Tem cobertura, a infraestrutura tá boa e os prêmios aqui são muito bons, né?
0: Beleza, Luz, obrigado pela parceria de sempre aí. Um forte abraço, vamos fazer o chamado, né, Cláudio Pereira?
4: Pessoal, beleza, então. Olha, lembrando que o Nene, que teve de aniversário ontem, está em casa ouvindo o Nene, o pastor e o primo dele de Florianópolis está lá. Beijão para minha esposa Vera, o sogro Nenê Moraes e dona Dilma. E todos de lá, vem para vem pro Cerrito, porque a festa continua.
0: É, um abraço também para Elisângela, do Sicoob Crediário, está aqui conosco, nos trouxe um queijo especial aí. Legal. Da queijaria Pôr do Sol. Um abraço pro Ivandel também, esse pessoal faz um super trabalho aqui na região serrana de São José do Cerrito.
4: E o Segue Fernando Ensopadinho, né?
0: Serginho Delícia.
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0: Panda G10, doutor do agronegócio com Paulinho Mocelin, agora 2h24. 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Serginho Delis.
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0: Meu canto eternizado, Walter Moraes, participação do Baby Felizardo, é lançamento, boa música, Flor do Meu Jardim, Os Filhos do Rio Grande e A Saudade Pega com Edson Brito e Grupo Campanha, agora 2:37. 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Seguimos aqui da festa de São Pedro, bastante gente chegando, mesmo com chuva, o pessoal não arreda o pé. Lembrando que aqui tem uma área coberta, quem vir não passa trabalho aqui com certeza para jogar o bingão. Bingão com 30 mil reais em prêmios, divididos em 5 mil reais no terceiro prêmio, no segundo prêmio também 10 mil reais e no primeiro prêmio 15 mil reais, então, aqui na festa de São Pedro. Um forte abraço pro meu amigo Volni França e a Patrícia, tá lá em Roda do Fogo, comendo uma carne e tomando um fernet, mas passando mal, meu amigo. Forte abraço e grande alambrador, faz uma cerca de mão cheia, nosso amigo Volni França. Cláudio Pereira, chega, meu amigo.
1: Muito bem, voltamos novamente com mais informações, andando aqui por onde está ocorrendo essa festa maravilhosa, né, Douglas? E também, Fernando, a presença do casal lá de Lages, Alexandra, gerente do nosso parceirão Bastos. Itamar, do supermercado Bastos, está aqui. Alexandra, boa tarde.
2: Boa tarde aí aos ouvintes da Clube, estamos aqui prestigiando a festa, está muito bonita, apesar da chuva, está bem, tem muita gente, vocês podem vir aqui e aproveitar.
1: Quem é que tá do teu lado aí?
2: Ah, é o Marcelo, né?
1: O Marcelo, que é a esposa do Alexandre. Marcelo, brigadão pela visita aí, cara, show de bola.
3: Prazer estar aqui, boa festa aqui, já faz anos que a gente vem aqui, bem legal mesmo.
1: E boas melhores pro teu pai lá.
3: Bom, agradeço, obrigado.
1: Marcelão e a esposa Alexandra, ficou vermelho, pensei, parecia aquele extintor de incêndio, rapaz. Mas que explodir. Vamos conversar com o pessoal aqui.
0: Oi. Entendemos nosso abraço ao grande amigo Itamar Basso, nosso parceiraço.
1: Parceirão, opa.
0: Diz que a mãe dele tá de aniversário, a dona Celita.
1: Ô, tia Celita, parabéns aí, né? Parabéns.
0: Um abraço aí. Vai lá, Cláudio, fala.
1: Isso. Vamos conversar com o povo aqui. Boa tarde, como é que é seu nome?
4: Célio.
1: Célio, mora onde, Célio?
4: Em Lages.
1: O Célio de Lages, mora aonde lá, Célio?
4: São Miguel.
1: Bairro São Miguel, bairro querido. Célio, se você ganhar o prêmio de hoje do Bingão, o que que você vai fazer?
4: Oi, guardar um pouco.
1: Guardar um pouco? Guardar um pouco das contas, né? Tá certo, valeu, Célio. E esse moço aqui, eu vou conversar com ele, seu nome?
5: Vladimir.
1: Vladimir, o cowboy da estrada. Vladimir é de Lages.
5: Lages.
1: Aí, Vladimir, são 15 mil, 10 mil e 5 mil. Qualquer um dos prêmios que você ganhar, o que que você vai fazer?
5: Vamos dirigir com a esposa aí, sabe?
1: A esposa, é? Como é que é seu nome?
6: Maria.
1: Maria, ele tá falando a verdade?
6: Sim, fala.
1: Certo, só vou dizer. Valeu. Eu vou andando aqui, né? Tá faceiro hoje, é? Tá sozinho ou tá com a esposa?
5: Com a esposa, tá com a esposa aqui.
1: E não fale que tá com a esposa. Onde é que tá a esposa ali?
5: Aqui, ó, já ganhou dois bolos, ó.
1: Como é que é o nome dela?
5: Marlene.
1: Dona Marlene, vou conversar com a dona Marlene. Dona Marlene, como é que é o nome desse moço ali?
6: É Adair.
1: É, ele é bonito?
6: É.
1: Ela pensou bastante.
6: Ganhamos dois bolos, boa festa.
1: Já ganharam dois bolos?
6: Já.
1: Quem é que tá aqui do pessoal aqui?
6: Todos os amigos de Lages.
1: É, se a senhora ganhar o prêmio, o que que a senhora vai fazer com o prêmio?
6: Ah, só Deus sabe.
1: Só Deus sabe, o namorado nem pensar.
6: Ah, vai vendo.
1: Ah, tô brincando, né?
5: Dá pra dar um repartir um pouquinho.
1: Você não vai ganhar nada, você não quis mandar um abraço pra esposa aqui. Tá certo? Essa é a Rádio Clube. A Rádio Clube é a razão, sabe o quê? A razão do nosso trabalho é esse pessoal todo aqui, ó. Os nossos ouvintes, os nossos patrocinadores que fazem acontecer a Rádio Clube. Um abraço para o nosso diretor de rádio, Celeste Basquerotti. E o diretor, né, geral, doutor Roberto Amaral, com certeza. Doutor Roberto, vem pra festa, dá tempo ainda. Celeste também. Celeste não quis vir hoje, né?
0: O Celeste tinha um compromisso.
1: Rodrigo Penso, aquele abraço.
0: Nossa,
1: toda
0: comercial.
1: A equipe de vendedores, locutores, ao Serginho Diniz lá no estúdio.
0: Adelar Machado, parceiraço.
1: Rapaziada toda, né?
0: O todos Anderson os caminhos Souza trazem também. Pro CR. Oi? O Anderson Souza, nosso coordenador de conteúdo.
1: Isso. Um
0: forte abraço pro Anderson.
1: O Anderson Souza.
0: Fernando Machado por aqui também.
1: Popular Barba, tá certo então.
0: Vai lá, Serginho.
1: Olha, o Zé Florencio, frango velho, será que tá aí?
0: O Zé Florencio. O Zé Florencio volta de férias essa semana aí, tive saber.
1: Ah, volta de férias essa semana?
0: Ele evitou um pouco do frio aí,
1: é. Disse
0: que foi trocar a banha lá pra fitar os bolo frito, mas logo tá de volta.
1: Cara, ele é jovem, né? Jovem. Ele foi pra Bahia surfar.
0: Com certeza.
1: Ele e Maneca.
0: Valeu, valeu. Segue pra nós, Serginho.
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0: encerrado com a banda Champion, pra quem tem bandeira, Grupo Rodeio. Agora, 2h50. 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Seguimos aqui da festa de São Pedro, muita gente chegando, daqui a pouco tem o Bingão às 4 horas da tarde e logo o Bingão tem o show com a banda San Rafael, né, Cláudio Pereira? Muita gente já chegando, mesmo com chuva, aqui é uma área coberta, o pessoal não arreda o pé e cada vez chegando mais.
1: É verdade, né? O pessoal do San Rafael já está fazendo, testando ali os instrumentos. Depois do Bingão, com certeza o bailão pega, né? É, rapaz, e com friozinho desse aí é bom demais arrastar a perna.
0: Vai esquentar.
1: Agradecer também a presença do 6º Batalhão da Polícia Militar e dos demais seguranças que se fazem presente aqui para que a festa não tenha problema nenhum. Com certeza, né? Porque o povo que vem numa festa do interior, ele já sabe que vem para se divertir, para brincar, arrumar amigos novos, rever os amigos, que nem eu estou vendo aqui. Como é que tá, amigão?
2: Tudo beleza, rapaz? E você, Adilson? Tudo jóia?
3: Tudo.
1: Agora me chamou de Adilson, agora, gente boa, gente. Um abraço pessoal lá do mercado, como é que é o, do povo lá?
2: É que é o, me esqueci, rapaz.
1: Ah, amigos do povo, né? Isso, esse pessoal lá, são ouvintes nossos. Oi.
0: Cláudio Pereira.
1: É.
0: Estou aqui com o Tarcísio, ele que é integrante do grupo Marco da Tradição.
1: Ó, Marcos da Tradição,
0: que,
1: beleza.
0: Que é uma banda daqui, um grupo daqui, natural de São José do Cerrito, que fez a abertura da festa, né? Boa tarde, Tarcísio, seja muito bem-vindo à Rádio Clube.
4: Boa tarde, Douglas. Boa tarde, rádio ouvintes da Rádio Clube de Lages. Estamos aí na festa de São Pedro, prestigiando o evento, e tivemos a honra de fazer a abertura com a banda aqui local da nossa cidade.
0: Isso, a gente acompanha o trabalho de vocês, parabéns a toda a equipe aí, eu vi, vocês fizeram um grande show aqui, isso é importante, vocês são da terra, ser valorizados e parabéns aí toda a organização por dar espaço para o pessoal da terra, um abraço para o Nevael, toda a equipe lá do Marco da Tradição.
4: Esse aí, meu, obrigado a todos vocês e tamo junto.
0: Convido o pessoal porque vem pra festa e ainda dá tempo de jogar o Bingão.
4: Claro que dá, daqui a pouco vem pra cá, né, 30 mil reais em prêmio. Vai que você sai com o dinheiro no bolso, corre que tem tempo até as 4 horas pra você adquirir sua cartela e vem pra cá tentar a sorte.
0: Beleza, um abraço, Tarcísio, tudo bem? O pessoal do Marco da Tradição, Serginho Delis.
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0: Leão Domado com César Menotti e Fabiano, Macaco Já Foi Gente com o Grupo Cordiona e Bailezito relembrando com Garotos de Ouro, agora 3:05. 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Um abraço lá pro Pedro, pro seu Dirceu, Senhorão, toda a equipe do Miatã. Um abraço pro nosso amigo Diomar, tá, que é aqui do Cerrito, mas hoje não pôde comparecer, está curtindo a gente lá pelas ondas da Rádio Clube. Um abraço, Diomar, pra esposa Jimmy, curtindo a nossa programação. Cláudio Pereira, como é que tá a expectativa aí pro Bingão? Às 4 horas começa o Bingão.
1: Olha só, e você que não adquiriu o Bingão ainda, corre porque vale a pena. São apenas 3 rodadas, não tem erro. Olha, o terceiro prêmio é 5.000, segundo prêmio 10.000 e o primeiro prêmio R$ 15.000. Vale a pena, com certeza. Vou conversar com esse jovem aqui, ele não é estranho, é lagiano. Boa tarde, patrão.
2: Boa tarde, tudo bem?
1: Pega teu nome.
2: Tadeu Carneiro.
1: Tadeu Carneiro, esse é dos bons. Esse tem na pasta, né? Quem é que tá aqui?
2: Minha esposa, Claudete, minha enteada, Grazi.
1: É, e se você ganhar o bingo, o que que você vai fazer? Seja sincero.
2: Eu? Vou pagar um pouquinho das contas.
1: Da mulher nem lembrou, rapaz. Eu quero arrumar encrenca hoje aqui, mas não tá fácil. Como é que é seu nome?
3: É Claudete.
1: Claudete, se você ganhar o bingo, você vai repartir com ele?
3: Não.
1: Carneiro dançou agora, viu, Carneiro? Tá certo. Vamos andar por aqui. Pode ser? Posso dar mais uma caminhada?
4: Fique à vontade, Claudete.
1: Agora vamos pro lado de cá. Vamos pro lado de cá conversar com o pessoal que estão aqui. Deixa eu ver aqui, essa moça que está acenando aqui. Opa, falando da Rádio Clube de Lages. Tudo bem? Boa tarde.
5: Boa tarde.
1: Da onde?
5: De Correia Pinto.
1: Correia Pinto, Douglas Moraes. Opa! Presente aqui, né? Dá um abração pro pessoal de Correia Pinto, que família ela?
5: É da família Ribeiro.
1: Ela tava esquecendo o nome da família dela. Quem é que tá do teu lado aí?
5: A minha amiga Cleusa.
1: Ô, Cleusa, sorridente, feliz da vida em São José do Cerrito. É de Correia Pinto também?
6: Correia Pinto também.
1: É legal, a gente sempre tá indo em Correia Pinto lá, o pessoal são muito carinhoso lá, né? A gente, nós estamos no Boticário, a gente tá lá nas festas também. Leva um abraço a todos.
6: Um abraço a todos de Correia Pinto e os ceitenses também, né?
1: É, se ganhar o bingo, o que que vai fazer?
6: Minha nossa, nem dá pra dizer.
1: Não sabe, dá o dinheiro pra mim que eu sei o que fazer. Como é que é seu nome? Boa tarde.
7: Pedro.
1: Pedro, o Pedro disse pro Chico e o Chico disse pro Pedro. Pedro, você é de Correia Pinto também?
7: Correia Pinto.
1: É, manda um abração pro pessoal lá.
7: Um abraço a todos os ouvintes de Correia Pinto aí e o pessoal aqui do Cerrito também.
1: Valeu, Pedrão! Festa boa! É? Que achou, Douglas Moraes? O Pedro disse pro Chico e o Chico disse pro Pedro. Quem é que tá aqui? Opa, boa tarde.
0: Prefeita Itainara chegou na festa.
8: Itainara.
1: A prefeita chegou! Ela já estava aguardando a prefeita.
0: Ela foi esperta, viu, na hora do bingão, viu?
1: É! Já comeu churrasco também, prefeita? Dá o microfone pra prefeita aqui, por favor. Isso, primeiramente, boa tarde, seja bem-vindo ao Estúdio Clube, Douglas Moraes, Fernando Machado e sinta-se em casa, aliás, a casa é sua.
8: Boa tarde a todos, mais uma grandiosa festa de São Pedro e esse ano São Pedro trouxe bastante chuva, mas também tem muita coisa boa aqui em São José do Cerrito, na nossa festa de São Pedro. A clube é aqui do Cerrito, sabia?
1: Oh, coisa boa. Nós se sentimos cerritenses.
8: Com certeza. A Rádio Clube é muito querida, muito ouvida em São José do Cerrito. Então, onde tem a clube, tem boa notícia e tem São José do Cerrito presente também.
1: Legal, prefeita. A chuva não atrapalha a festa, ao contrário, só ajuda, né?
8: Com certeza, quem manda é São Pedro e se ele mandou chuva, ela é bem-vinda também. E foram vários dias de festa, com muita programação boa. E amanhã ainda feriado em São José do Cerrito. Então dá para todos os cerritenses e todos os visitantes aproveitarem bastante a nossa festa.
1: Douglas, alguma pergunta?
0: Não, só agradecer sempre, parabéns pela organização da festa, a gente sabe que é muita gente envolvida, a prefeita com certeza também está muito enganjada, sempre prestigiando a festa e colaborando, parabéns aí, está muito bonita a organização, quem vem aqui não passa trabalho, né, prefeita, é tudo coberto.
8: Com certeza. Se tem uma coisa que o pessoal não falha nunca, é na estrutura e na organização da nossa festa. O município, com certeza, é sempre muito parceiro, pois é o símbolo, né, da tradição de São José de Serrita, a festa de São Pedro, a maior festa religiosa da Serra Catarinense. E como bons serranos, pode vir chuva, pode vir frio, que a gente está sempre por aqui, com muito calor humano e com muita festa para toda a nossa comunidade e todos os nossos visitantes.
1: Obrigada, prefeita. Enfim, está feito o convite. Dá tempo ainda de vir participar do Bingão, né? Lembrando que o terceiro prêmio é 5 mil, o segundo prêmio 10 mil e o primeiro prêmio que eu vou levar para casa, que é de 15 Ô, mil Clóvis, reais.
4: Você já ganhou, deixa para nós. Teve um ano que você já não, ganhou. Mas,
1: quem ganha uma vez, ganha duas vezes.
4: Com certeza.
1: Eu vou dar 10 pilas para cada um de vocês, hein? Com meu pastelzinho, tá bom, né? Tá bom. Ô, Serginho. Daí eu vou comprar um bolinho pra você também.
4: Tá? Valeu, Serginho Delis, segue pra nós, amigo. 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

0: vem lá da minha terra com Gonzaga dos Reis e Vaneira de Nego Velho com Daniel Hack e Gaúchos lá de fora, agora 3:21.
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2: Alô, São José do Cerrito, boa tarde, estou abraçando os amigos aí que estão participando do programa Douglas Moraes, aí direto de São José do Cerrito. Eu sou do tempo ainda do Caru, viu, meus amigos? Olha, começa hoje a segunda fase da Copa do Mundo, quem perde volta para casa. 16:00, daqui a pouquinho, Douglas, tem África do Sul e Canadá. Mas a expectativa é para o jogo do Brasil amanhã, segunda-feira, 14:00. 14:00, Brasil e Japão. Para quem assistiu Japão e Suécia, sabe muito bem que o Brasil é o grande favorito para ganhar esse jogo. O Japão não tá jogando nada, viu, galera? Brasil e Japão, amanhã, 14:00, na telinha do SCC SBT. Dari Brasil Ziu Ziu. Continue ligado ouvindo aqui Douglas Moraes.
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0: E vamos para a última chamada dos sorteios que estão acontecendo hoje no Tarde na Serra. Estamos direto aqui da Fé São Pedro. Nosso companheiro Serginho de Liz está nos estúdios para coletar todas as mensagens. Então ainda dá tempo de você participar conosco. 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Hoje tem Alexandre dos Teclados, mais Bastião da Guitarra lá no Solar Eventos. 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E a Câmara de Vereadores São José do Cerrito. Um abraço pro presidente Luan Medeiros, que já esteve por aqui falando conosco. Obrigado a esses parceiros nessa edição do 2026, a transmissão da Rádio Clube diretamente aqui do evento. Lembrando

0: que às 16h tem aquele pingão. Se você que está vindo para cá, pode vir tranquilo, aqui é área coberta, tem um grande espaço aqui, o pessoal tá chegando para concorrer R$30.000 em prêmios em dinheiro, hein? É em dinheiro. Então o pessoal já tá preparando ali no palco. O primeiro prêmio, aliás, o terceiro prêmio é R$5.000, o segundo prêmio R$10.000 e o terceiro esperado grande e o primeiro esperado grande prêmio de R$15.000. Segue para nós aí, Serginho Delias.
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0: Por que te esquecer com Marcos e Belucci, desdobrando o contrapasso com os tiranos e tranco velho fandangueiro com o Portal Gaúcho, agora 3:37.
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0: Seguimos aqui da Fez de São Pedro, agora vamos falar com o Rafael, ele que é o gerente da loja Quero Quero aqui de São José do Cerrito, nosso patrocinador hoje no evento aqui. Primeiramente, seja muito bem-vindo e obrigado pela parceria. Boa tarde, Rafael.
2: Obrigado, Douglas. Mandar um abraço aí para todos os ouvintes da Rádio Clube, né? E também o pessoal da nossa comunidade, né? Então, o pessoal de São José do Cerrito que mais uma vez está fazendo uma grande festa e a gente mais uma vez parceiro dessa festa aí de São Pedro.
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2: 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Então,
0: show.
2: Já estamos bem consolidados aí na cidade, principalmente nas comunidades.
0: É, e faz um grande trabalho, sempre tem promoção, a gente divulga lá na Rádio Clube, bastante coisa boa, loja Quero Quero, veio trazer pro Cerrito também, veio trazer emprego, bastante coisa positiva, né?
2: É isso aí, a gente é parceiro da comunidade, né? Principalmente da festa aqui de São Pedro, onde a gente conseguiu participar, até mesmo a gente conseguiu fazer uma quermesse, né? Então foi... Realmente esse ano foi uma participação especial.
0: Seja muito bem-vindo, conte conosco sempre. Mais uma vez, obrigado pela parceria, Rafael.
2: Show, Douglas, obrigado pela parceria. Amanhã, só um recadinho importante.
0: Com certeza.
2: A nossa loja estará fechada, né?
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0: Valeu, obrigado, Rafael, da loja Quero Quero, nosso patrocinador aqui no evento, Serginho Delis.
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0: 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E chegou a vez do nosso quadro Clássicos de Ouro, onde iremos trazer músicas que se tornaram verdadeiros clássicos e que ficam sempre em nossa memória. Dessa vez, vamos trazer a música Barco do Amor, que é uma composição de Ivair, David Costa e Reni de Oliveira, um clássico de ouro, e também a música Vou pra Santa Catarina, que é de autoria de Flávio Dalcin, mais um clássico de ouro. Vamos apreciar o Barco do Amor, sucesso com os atuais, e Vou pra Santa Catarina com Terceira Dimensão.
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4: Aqui na festa de São Pedro, praticamente já finalizando a nossa participação, mas antes vamos para o sorteio, Serginho de Elis, que rufa os tambores e tampou os ingressos do Solar Eventos. Bastante participações. Atenção, José Inácio Sobrinho, Clair Padilha dos Santos, Ivane Araújo Freitas foram os contemplados. É nome na lista, vai lá na portaria do Solar e entra na faixa. José Inácio Sobrinho, Clair Padilha dos Santos, Ivane Araújo Freitas. Agora o kit lâmpada da IVM, Serginho. Bastante participações também. Atenção, Carmen Maria Alonso. Foi o contemplada de hoje, Carmen Maria Alonso. Vai lá na IVM essa semana, fala com a Sandra, toda a equipe, retira então seu print, que são 5 lâmpadas de LED da marca Blumenau. Carmen Maria Alonso, contemplada então do kit lâmpada da IVM Eletricidade. 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Um abraço pro Carlinhos Ramos, pro Felipe Muniz, pro Laerte Sandro Pinheiro, pra Sirlei Rodrigues, pra Diane Matos, pro Alan Borges do Marketing, também pra gerente Verlaine, aqui da Matriz, em São José do Cerrito, gerente do Sicoob Credicaru, e também os nossos amigos da Câmara de Vereadores de São José do Cerrito. Um abraço a todos os vereadores, também ao presidente Luan Medeiros, agradecimentos também ao pároco Padre Dorli, aos coordenadores aqui da Festa São Pedro, Pedro Marcos Elusa, Rafael Fabiana, o Eduardo Iassani, juntamente com o Conselho Pastoral Paroquial e também o Conselho Paroquial Comunitário, e aos 17 casais festeiros e a todos os colaboradores e voluntários dessa grande festa que está na edição 66. Cláudio Pereira, com certeza foi mais um grande evento aí que nós tivemos presente. Obrigado, meu amigo, por essa parceria aqui, Cláudio.
5: Olha, Douglas, eu só tenho a agradecer você pela confiabilidade, né? Pela credibilidade também, você, Rodrigo Penso, Celeste Basquerotti, família Amaral, né? Fernandinho Machado, baita parceiraço aqui, meu parceirão de batalha aí sempre aí nos eventos, o Christian Moraes também,
4: o Coxilha.
5: Os demais colegas que trabalham também, e é claro, eu sempre digo, né? A gente deve nosso trabalho. E a gente não é nada sem os nossos patrocinadores, sem o nosso querido ouvinte. Você sabe disso? Que eles são à frente do nosso trabalho, com certeza. E a gente faz com carinho. Tudo que a gente faz é com carinho, porque o nosso ouvinte, o patrocinador, merece. Porque veja bem, o pessoal que faz a credibilidade aqui, aprontaram com o Fernandinho. O pessoal que acreditaram aqui sabe do trabalho, né?
4: Com certeza.
5: Obrigado pra você e agradeço a Deus também por... esse povo maravilhoso que está aqui presente, muita gente, quem deixou de vir está perdendo, né? Mas dá tempo de vir ainda, com certeza. São mil, primeiro prêmio são 15 mil reais, segundo prêmio 10 mil reais e no terceiro prêmio 5 mil reais, totalizando aí 30 mil reais nessa festa maravilhosa.
4: O terceiro prêmio é 5 mil reais.
5: 5?
4: O segundo é 10.
5: 10 mil.
4: E o primeiro?
5: 15 mil. Isso.
4: Isso. Começa agora às 4 horas, então faltando isso aí 7 minutos para começar o bingão. E depois do bingão tem mais festa. Tem a banda San Rafael. E amanhã, que é o dia do padroeiro de São Pedro, aqui no Cerrito, vai ser feriado, logicamente. E tem um show religioso com Danilo Diva e missa com o padre Dom Gilson.
5: Douglas, como eu já disse, obrigado, Mãe Aparecida, que sempre estende seu manto sagrado aonde quer que a gente esteja e onde há clube está. Você, empresário que está ouvindo, quer a presença da Rede Clube, pode entrar em contato com a gente, não tem problema. Pode...

Cláudio, obrigado. Obrigado também aqui o Fernando Machado, nosso parceiraço nessa transmissão, Serginho de Lis nos estúdios, muito obrigado, meu amigo, pela parceria de sempre. Vem chegando aí o Arena Clube na apresentação e nos trabalhos técnicos do Elcio José. Tchau, tchau, gente, fiquem todos com Deus, que Nossa Senhora Aparecida nos proteja sempre. 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Tchau, tchau, gente, ótima semana.

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1: E aí, galera, tá na hora de começar mais um Arena. Hoje, domingo, dia 28 de junho de 2026. Um domingo feio pra dedéu, muita chuva na Grande Lages, temperatura 16 graus, 179 dias do ano, a semana de número 26. A lua é lua crescente. Pois é, estamos chegando para mais um Arena. Vamos falar de boa música. Vamos falar de esportes, afinal de contas começa agora às 4 horas, já começou, né? Aquela fase de mata-mata da Copa do Mundo. E a grande expectativa é o Jogo do Brasil amanhã, 2 da tarde, amanhã 2 da tarde, Brasil e Japão, dali, dali, dali, Brasilzinho. 4 horas e 4 minutos, 16 graus de temperatura, lá fora é só chuva, só chuva. É uma boa tarde pra tá debaixo da coberta, de preferência acompanhado e de preferência curtindo uma boa telinha, seja filme, seja jogo de futebol, o que você gostar, não é verdade? 4 e 5, eu quero aqui na abertura do programa mandar um abraço, porque ela reuniu toda a família hoje, a dona Matilde de Terezinha de Jesus, né? Completando mais um aninho de vida, são 56 anos de existência, de vida. Parabéns, Matilde. Um abraço aí do genro, da nora, né? Dos netos e toda a família. A Matilde comemorou hoje, então tá comemorando aí mais um ano de vida, 56 anos. 4 horas e 5 minutos, 4 e 5. Boa tarde para todos vocês que estão trabalhando igual eu. Boa tarde para você que tá descansando. E pra você que tá debaixo da coberta aí me ouvindo, tá bom? Me dá um cantinho aí pra eu ficar com você até as 4. Estamos combinando? Pois é, eu vou começar bem esse programa de hoje, trazendo pra vocês Chico Rei Paraná, Chitãozinho e Chororó e Os Mateadores.
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nós! Começamos bem o programa de hoje, né? Os Mateadores, essa aí é boa pra bailar, né? Uma vaneira de respeito, antes teve Chitãozinho e Chororó, aquele fio de cabelo, e também teve o Chico Rei Paraná, de lá pra cá, né? Hoje é dia da renovação espiritual, viu, gente? Hoje é o dia da renovação espiritual, hoje, dia 28 de junho, se foi o mês, né? Se foi o mês, vem aí julho, daqui a um pouquinho vem final do ano, vai chegar bem ligeirinho, né? Deixa eu confirmar pra você aqui os jogos, como é que está? A África do Sul tá empatando com o Canadá, placar é de 0-0. Pela Série B do Campeonato Brasileiro, o Atlético tá empatando com o Avaí, lá em Belo Horizonte, em 0-0. O Atlético de Goiás está empatando com a Ponte, 0-0. O Juventude aqui na Serra Gaúcha está empatando com o Ceará, 0-0. Portanto, abrindo o mata-mata da Copa do Mundo, África do Sul e Canadá, placar fechado até o presente momento lá nos Estados Unidos. Oi, Elcio! Oi! Manda um alô pra nós, no sofá, tomando um vinho e curtindo a Rádio Clube. Olha, um vinho vai bem agora, né? Vamos falar a verdade, né? Um vinhozinho pra esquentar vai bem, né, Senira? Senira e Univaldo, um abraço a vocês dois, um beijo bem grande, viu? Obrigado pelo carinho. Deixa eu ver quem tá mais aqui, boa tarde, Elcio. Ademar de Anitta Garibaldi, alô Anitta, terra boa, Anitta Garibaldi, terra de gente trabalhadora, né? Também ouvindo a gente aí, obrigado Anitta. Obrigado pessoal que tá ouvindo o Arena. Deixa eu ver quem tá mais, boa tarde. Micael aqui ligado no programa de hoje, um abraço. Ao Micael, meu amigo, é verdade, né? Que bom ter o Jorge Pereira como ouvinte, Jorgão, tamo ligado aí. 4:18, minha gente, amanhã é dia, hein? Amanhã é dia de vibrar, dia de gritar, dia de balançar bandeiras, de tudo mais, né? A seleção do Brasil encerrou nesse domingo, hoje, a preparação para o jogo decisivo contra o Japão, válido pelos 16avos. Agora armaram mais uma frescura aqui no futebol, né? 16avos de final de Copa do Mundo. A principal novidade da atividade comandada por Carlos Ancelotti foi a manutenção da equipe titular, que será repetida pela primeira vez desde a chegada do treinador italiano ao comando da seleção, isso em 2025. Então, é a primeira vez que o Ancelotti vai repetir uma escalação de seleção do Brasil. Dessa forma, a seleção deve entrar em campo com Alisson, Danilo, Marquinhos, Gabriel Magalhães, Douglas Santos, Casemiro, Bruno Guimarães e Lucas Paquetá, Rayan, Matheus Cunha, Vini Júnior. Pra cima do Japão. Além de Brasil e Japão, você assiste na tela do SBT. Galvão Bueno narrando, o Thiago Leifert já na preparação do jogo. 14 horas, depois 5:30 da tarde, Alemanha.

0: Aí então, Oswaldir e Carlos Magrão, essa querência amada, essa querência chamada Lages aqui, né? Você ouviu também o Felipe Falcão, Que Pena, essa música linda, e Os Atuais, aquele barco cheio de amor para dar, para fazer qualquer coisa, né? Aonde existe amor, existe muito carinho, existe muita felicidade, não é verdade? Boa tarde, tio Wes, boa tarde. Tô aqui na escuta, fazendo um Começou a judiaria. Boa tarde, Wes, estou aqui na escuta fazendo um revirado, escutando você. Abraço, Ivan Varela, Copacabana. Oi, Ivan. Obrigado, amigo, tamo junto aí. Falei escutando aqui porque me deu vontade de falar, né? Escutando é bom, né? Tá certo, Ivan, um abraço. Capricha no revirado aí. Manda pelo fio do WhatsApp aqui. É, que eu também vou nessa, né? Obrigado, meu apresentador preferido. Tô mandando aqui. Tio Gersi e o Padre Edson, acompanhando de Vista Alegre. Ó, tô falando que começou a judiaria comigo aqui, comendo pinhão assado. Bom apetite ao padre, ao Gersi. E a todos que estão ouvindo o programa aí, nessa tarde convidativa para estar debaixo de uma coberta. Né? A Rose mandou aqui para mim agora, aqui há pouco. Olha, já tá comigo debaixo da coberta, mas é o radinho. Não confunda, é o radinho. É o radinho, né, Rose? Beijo pra você, minha querida. Agora são 4:31, 4:31. Deixa eu confirmar aqui como é que tá África e Canadá. Né? 0-0 ainda, hein? Atlético e Avaí 0-0 também pela Série B do Campeonato Brasileiro. O Figueirense jogou essa manhã no Scarpelli em Floripa pela Série C do Campeonato Brasileiro. E empatou com o líder Guarani pelo placar de 1-1, hein? Figueirense marcou primeiro, depois o Guarani empatou. Figueirense 1, Guarani também 1 hoje de manhã, lá na capital de todos nós catarinenses. Meus amigos, nós tínhamos 3 times disputando a Série D do Campeonato Brasileiro. O Marcílio Dias está jogando agora com o Cascavel em Itajaí. Placar 0-0. Ontem, em Rio do Sul, Santa Catarina foi eliminado nos pênaltis e o mesmo aconteceu com o Blumenau. Então, Santa Catarina e Blumenau foram eliminados da Série D, só tá restando o Marcílio Dias, que tá empatando em 0-0 com o Cascavel. O jogo lá no Paraná semana passada deu 2-2 e o Marcílio vai ter que ganhar aí, hein, Marcílio? Não pode perder, rapaz, senão nós fica fora aí de 3 catarinenses, não sobrar nenhum. Daí é sacanagem da grossa, hein, meu amigo? 4:32, me dá um tempinho, já volto.
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0: E aí, lá vamos nós de novo, outra vez, no pique de alegria, no pique de amor, 4:34, o tempo é bom, é ótimo para agricultura e é bom também para cama. Eita, coisa boa! 4:34, essa da agricultura aí, quem dizia, era o meu amigo Luiz Anel Sobrinho, né? É, ele dizia assim, quando o tempo tava chovendo, ele abriu o programa Show da Manhã. Pois é, o tempo é bom para a agricultura. Que Deus o tenha, Luizão, um abraço. É, boa tarde, amigo, manda um abraço para todos, Morro Agudo. Alô, Morro Agudo, estamos à escuta e comendo uma, comendo ou tomando uma gemada? É a Cariane, de Morro Agudo. Ô, Cari, beijo para você, menininha, estamos junto aqui até às 18 horas, quando daí chega o show de banda. O padre Edson e o tio Gersi mandaram aqui, querido, gostei do querido, né? Deixa eu ver aqui que tem mais gente chegando. Elcio tomando chimarrão e curtindo só música boa. Em setembro se encontramos no estádio, vamos Inter. Você vê se Deus quiser, né? A gente não pode fazer projeção para setembro, né? A gente não sabe o que acontece. Mas a gente espera estar lá, claro, e estar lá com você também, ouvindo a Rádio Clube, indo no estádio, torcendo para o nosso Inter que voltou, né? Confesso para vocês que eu não acreditava que o Inter ia voltar esse ano, e voltou, rapaz, que coisa! O Leão Baio, ele estava meio adormecido, né? Mas agora já tá bom aí, já tá legal o Leão Baio, né? Ele já tá rosnando, né? Tá bom então, deixa eu ver quem tá chegando aqui. Boa tarde, Elcio, na escuta, fazendo um revirado, escutando você, abraço. Todo mundo fazendo revirado, comendo pinhão e eu aqui, só na vontade. Eita, mundão, cabanão, mundão, 4:36, cabanão, mundão, essa moto que eu vou tocar agora pra você aqui, hein? Essa, segura o teu cotovelo aí. Segure teu cotovelo aí. As três são boas. João Mineiro e Marciano, Corpo e Alma, e daí pra nós bailar. Você baila aí na sua casa, eu bailo aqui no meio da sala, que não tem ninguém hoje, só tem um aqui, e Deus, é claro. E vamos fazer a festa? Pega tudo pra você aí, vai!

Eita, serranos! Eita, que vaneira! Deia, baguala-te! Eita, porqueira! Eita, nós! Vamos em frente aqui, você ouviu também aí o João Menino Marciano. Me telefone mais, eu preciso matar minha saudade. Será que ela não liga mais, danada? Eita, bichinho, né? Corpo e alma, nosso amor terminou. Essa música é linda, né? Do Vanderlei Rodrigo. 4h48, deixa eu ler aqui o WhatsApp. Boa tarde, sou a Vânia de Monte, tô ligadinha aí com vocês no Arena. Olha só, voltou a judiaria, Vânia, olha só, comendo pinhão e escutando a clube, eu e o Alfredo. Um abraço para você e para o Alfredo também. Parabéns, Elcio, pela ótima programação. Estamos reunidos ao redor do fogão a lenha. Ai, que bom. Conversando e comendo pinhão, escutando a clube. É o Tarcísio, a Simone, a Vó Maria, o Gabriel Senem e o Jonas. O Gabriel ficou milionário, Vó Maria? O Gabriel ficou milionário? Porque nunca mais me ligou. Um dia foi lá em casa para mostrar o carro para mim. Eu fiquei muito contente, muito feliz, que eu não conheço o carro dele ainda, né? É um super carro. E depois esqueceu de mim. Viu, Vó Maria? Que coisa, né? Um dia ele vai lembrar do amor antigo que ele teve, né? Tá certo, tio Gabi. Abraço pra Vó Maria. Deixa eu ver quem tem mais aqui. Boa tarde, amigo Elcio, aqui é o Genor do Petrópolis. Estou acompanhando seu maravilhoso programa, muito bom. E é já que todo mundo está fazendo comida, te digo que eu também estou no fogão, a lenha fazendo uma polenta. Oh, meu Deus do céu! Para meus amigos verdadeiros, meus cachorros. É? Você faz polenta pro cachorro? Esses dias minha filha foi lá limpar o apartamento para mim, daí digo, faz uma polenta com galinha aí, que o pai tá com vontade de comer. Daí cheguei 1h30, que eu saí daqui depois do Jornal da Clube. Cheguei 1h30, 15 para as 2 em casa, fui comer. Uma polenta maravilhosa, com aquele molho em cima, né? Ai, que vontade de comer de novo. E daí sobrou um restinho. Digo, vou ver, porque o rato nunca comeu polenta, né? O meu bulldog inglês nunca comeu polenta. Digo, vou dar para ele para ver se ele come. Preparei no pratinho dele uma polenta assim, viu, Agenor? E joguei o molho em cima. Cara, esse bicho comeu e queria mais. Acho que vou tratar polenta o meu amigo Rati, né? Agora eu cheguei em casa lá, fui almoçar na dona Matilde. Cheguei em casa, levei um ossinho pra ele só pra enganar, né? Porque agora ele não pode sair com essa chuva aí, nem eu. Digo, ó, fica aí roendo o osso, nego velho, que ali pras 6h, 6h e pouquinho eu tô de volta aí. Tá certo, então. Deixa eu ver quem é que tá chegando mais aqui. Meu, a Vânia, né? Depois eu leio o resto aqui, tá bom? Tá certo, 4h51, a hora do Brasil. Deixa eu ver como é que tá o futebol de Santa Catarina, a segundona catarinense. Tá aqui, ó, em andamento, Ercílio Luz 3, Fluminense Joinville 1. Caravaggio tá perdendo em casa para o Guarani de Palhoça 2-0. Futebol é pra maluco, igual eu, hã? Futebol não tem lógica, hã? Todo mundo tá falando da França vai ser campeão, a Argentina vai ser campeão. Sei lá se vai, né? Joga bem em 4, 5 jogos, dali na hora de decidir, perde. Foi o caso aí do Santa Catarina, foi o caso do Blumenau. Fizeram uma campanha extraordinária até agora e foram acabar perdendo o pênalti ontem aí, ficam fora da competição. Pois é, meus amigos, prepare o seu coraçãozinho aí, porque vem aí as gargantas de ouro da música sertaneja. Depois, o rei de todos os tempos e só pra contrariar.

0: diz, me diz o que é que eu faço pra eu sair dessa solidão, né? São 5:05 agora, quase que eu falei 4, 5:05, você ouviu aí o Só Pra Contrariar, né? Alexandre Pires, isso aí começou o sucesso dele. Daí teve Roberto Carlos, Pra Matar a Saudade, Amor Sem Limite, porque com amor não tem limite, né, gente? É sempre sem limite. E Milionários é Rico, pra você que é caminhoneiro, Sonho de um Caminhoneiro. Eu vou... Aqui é música, aqui é esporte, mas tem notícia também. Meu amigo Amarildo Volpato tá na ponta da linha com informações que choveu para Dedéu e quando chove já dá problema.
1: Olá, eu sou José, boa tarde, um abraço a todos que estão conosco aqui na Clube, acompanhando a Arena. E as fortes chuvas da tarde de hoje, por volta das 14 horas, um pouco mais, né, e ventos também, já trouxe algum transtorno e a gente segue acompanhando. Estou aqui no bairro Beatriz, na rua Presidente Lincoln, com, como é que é seu nome?
2: Valéria.
1: A dona Valéria, Corpo de Bombeiros, acaba de sair daqui, Elcio, e a gente vai saber então com a dona Valéria o que que aconteceu, qual foi o motivo que chamaram o Corpo de Bombeiros. Boa tarde, Rádio Clube.
2: A gente estava deitado, eu, minha esposa, minha mãe e meu filho, a gente viu o barulho e quando viu as pedras despencou tudo. A casa balançou tudo, já está em risco, né? E já faz dia que a minha tia está indo lá naquela prefeitura e eles não vêm arrumar essa casa, né? Não vem?
1: A Defesa Civil já foi chamada?
2: Não, não foi ainda. Eles não...
1: É importante, então, fazer o alerta à Defesa Civil. Isso. Para eles fazerem a vistoria.
2: Isso, que não tem como a gente ficar na casa, que é perigoso de desabar tudo o resto e não tem como a gente ficar.
1: E o que aconteceu no momento que ventou bastante da chuva?
2: Olha, só deu aquela chuva, também despencou tudo as pedras aí, a casa balançou toda e a gente, a minha tia tá indo lá na prefeitura direto, eles não estão fazendo nada para arrumar essa casa aqui, né?
1: É o senhor, até para nossa audiência ter a ideia, já vocês acompanham nas redes sociais, tem um muro, né, de pedra, não está revocado nada, e apenas uma pedra segura a outra. E com as fortes chuvas, com o vento, durou pouco tempo, foi questão de 10, 15 minutos, e por isso então acabou, foi por aí, né, dona? Acabou então despencando a pedra, caindo na lateral da residência. Por isso, o Corpo de Bombeiros acabou de sair agora, e segundo a equipe que atendeu, a guarnição, a Defesa Civil já foi avisada e deve comparecer aqui daqui a pouquinho. Então, estamos trazendo essas informações e o alerta, né? Muito cuidado a todas as famílias, porque a previsão é de muita chuva daqui para frente. Onde há... Como?
2: Ele falou que a gente não tem condições de ficar aqui pro resto, pode despencar tudo?
1: Pois é, exatamente, é o que eu estou observando agora. Então, esse é o alerta do Corpo de Bombeiros. Vamos aguardar aí a chegada da Defesa Civil. Onde a Clube está, Amarildo Volpato.
0: Valeu, Amarildo, informação. Pois é, né? Nós estava hoje comentando a respeito do tempo, né? Porque, vejam só, é coisa que acontece na Venezuela, muito triste, né? A gente tá passando agora aqui no país muita previsão, né? A gente abre essa coisa aí do telefone, né? E aparece uma coisa ruim. Então o negócio é rezar, pedir a Deus que as coisas melhorem, não é verdade? Obrigado, Marildão! São 5:09. Você me dá um tempinho só, eu já volto aqui no Arena. 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
1: Pois é, o jogo de abertura do mata-mata da Copa do Mundo, África do Sul 0, Canadá 0. Um abraço pessoal de Rio do Sul lá, meu filho ligou agora aqui, né? É, diz que tá chovendo pra Dedéu lá também, né? Tá certo então. É, deixa eu fazer um limpa no WhatsApp aqui, senão já viu, né? O pessoal não manda mais pra mim. Primeiro aqui, deixa eu ver. É, Elcio, que programa é esse, hein? Só musicão nessa tarde chuvosa com a Clube. Sou a Daniela Silveira, sintonizada com você aqui no Bairro Sagrado. Grande abraço. Ô, Dani, beijo pra você. Fizemos o que pudemos, né? Tá certo, Dani? Obrigado. Olha, eu já tô pro... é a seguinte, ó. O pessoal pede música no dia aqui, mas como é que funciona? Eu faço a programação de uma semana para outra, né? Isso porque é para fazer bem feitinho. Então, o programa da semana que vem eu já vou começar a fazer amanhã. São 21, 22 músicas, mas são selecionadas a dedo. Por isso que é bom de ouvir, viu, Dani? Obrigado para você existir aí, me ouvir, tá? Deixa eu ver aqui. É, boa tarde, sempre na escuta. Chima, sempre na escuta. Da sintonia, sempre muito bom. Valéria Rodrigues, bairro Centenário. Valéria, beijo para você. Ah, aquela menina que me ligou agora há pouco, a Vânia, disse que é de Monte Alegre. Obrigado, Monte Alegre. Pessoal aí de Monte Alegre. César, meu amigo César, ali do Edifício Centenário, né, meu amigo de todos os dias. Todos os dias não, às vezes eu não passo por ali, às vezes vem de carona, né? Mas quando passo, bato um papo com o César ali. Nós somos fofoqueiro para Dedéu, ele é mais do que eu. É, boa tarde, Elcinho. Obrigado pelo Elcinho, lembra minha mãe. Elenir, muito frio? Não, hoje não tá frio, né? Hoje não tá frio, né, o Elenir? Tá mais ou menos. Aqui dentro da rádio tá bom. Ar-condicionado. Quero ver depois que eu saí de lá. Saí pra fora às 6 horas, 6 e pouquinho aí, né? Beijo pra você, Elenir. Beijo, beijo, beijo, beijo. Deixa eu pegar mais gente aqui. É... Boa tarde, Elcio. Estamos tomando café com Bijagica. Começou a tortura de novo. Escutando o maravilhoso programa que você apresenta. Abraço, Vera Lúcia dos Santos Camargo, bairro Dom Daniel. Vera, bem, já que você tá elogiando aí igual todo mundo tá elogiando, então prepare a coisa por aí. Prepare a coisa por aí, que agora vem 3 modão bonita pra Dedéu, 5:14, pega aí, vai.
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0: Puxa vida, hein?
1: Está na luz de uma mulher.
0: Majestade a mulher. Antes teve João Neto Frederico, Cara Errado, Grupo Tradição, Som de Cristal. Eu quero tocar mais três rapidinho, antes do horário aqui. Deixa eu mandar um alô pro José Adilson de Macacos. Alô, Zé Adilson de Macacos. Pessoal de Macacos, obrigado pela companhia. Carlão da Reserva.

viva! Tanta gente bonita ouvindo Arena. E nós vai junto até às 18. Agora tem mais três para vocês. Olha, fantástico. Pega aí, ó.

velho Cabanão, Cabanão, em meio a essas projeções aí que a gente vê no celular e vê nas notícias, a gente tem que dizer assim, ó, Cabanão, mundão. Dalvan, essa mulher maravilha, eu queria ser um grãozinho de areia. Meu Deus, que paixão. Vitor e Léo, vida boa. Christian Ralph, brigas. Deixa eu ir aqui. É, a cada domingo um programa melhor que o outro, hein? Nossa, que legal, gente, que legal. A minha amiga lá do Capão Alto, né? E porqueira, boa tarde, meu amigo Elcio. Muito bom poder lhe ouvir e com essa chuva, só em casa, curtindo demais essas músicas. Deus abençoe. Marlene Muniz, obrigado, Marlene. Roberto, Roberto do Centenário, tamo na escuta, alô Roberto, que não é o Carlos, mas é o Roberto Centenário. Boa tarde, Elcio, suas músicas estão muito boas, sou a Mariazinha do Santa Helena, alô Mariazinha, tamo junto. Mário Cirone, com chuva e tudo, Elcio, tá certo, tá bom então, deixa eu ir rapidinho aqui o intervalo, tô atrasado, hein, tô atrasado, já volto.

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3: Pois é, o meu amigo Daniel Elias da Luz, do bairro Conte, né? Tá dizendo assim: boa tarde, Elcio, o Alto Astral do Rádio, parabéns pelo programa. Será que o Brasil ganha amanhã? Tô na escuta. Aqui é o Daniel Elias da Luz, do bairro Conte. Daniel, se o Brasil jogar igual jogou o último jogo, vai ganhar. Sabe por quê? Porque o Japão é um pouquinho melhor do que as outras seleções que o Brasil jogou. Mas eu não acredito que o Brasil vai perder. Eu vou até arriscar um palpite aqui, me cobre depois. 3-1 pro Brasil. Olha, e tem mais uma, hein? Assista no SBT. Lá tem Galvão Bueno. Pra vocês agora tem Grupo Matizes, Os Incríveis. E, meu Deus, essa aqui é pra acabar. Márcio Greco, vai.

0: Aí o Márcio Grey, que impossível acreditar que perdi você. Antes teve os incríveis, o milionário, Grupo Matizes, para você curtir aqui na Clube. Olha, tá no finalzinho do jogo lá, o primeiro do mata-mata da Copa do Mundo, né? 90 minutos, África 0, Canadá 0. O interessante a partir de agora é que se empatar vai ter prorrogação. Se empatar na prorrogação vai ter pênalti, tá certo? Vem aí a previsão do tempo.
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0: Pois é, chegando aqui conosco o nosso Peter Scheuer.
2: O domingo vai seguindo com tempo instável, estamos aí com a influência de um sistema de baixa pressão que dá origem a uma nova frente fria. Tem previsão de chuva durante boa parte do dia, intercala com alguns momentos breves de melhoria. Em alguns momentos a chuva é fraca, em outros momentos a chuva é mais forte e podendo vir acompanhada de alguma trovoada, algum temporal localizado. A tendência é que nós tenhamos o domínio do tempo instável ao longo dessa segunda, terça, quarta, quinta, sexta-feira. Todos os dias tem previsão de chuva e é uma chuva que pode pontualmente trazer alguns transtornos. É importante também estar ressaltando que a maior parte do período segue o indicativo de chuva e alguns temporais não podem ser descartados. Temperatura amena. Peter Scheuer, meteorologista, com a previsão do tempo.
0: Valeu, Peter! Agora 5:51. Vamos dançar um pouquinho, minha gente, vamos? E depois vamos levantar o astral, tudo aqui no programa Arena. Pega aí, vai!

0: Vou pra fechar o programa de hoje, o que pensa que eu sou, né? Todo mundo é uma pessoa, né? Independente de defeitos ou acertos, todo mundo é legal. Você ouviu também Teodoro Sampaio aqui pra ela, Chiquito e Bordoneio, Roda Morena. Deixa eu ler as mensagens finais aqui. Boa tarde, Elcio, estou aqui no interior de Água Parada. O Tarcílio Costa, escutando o programa, manda uma moda boa pra nós aqui na comunidade. É o Marcelinho. Marcelinho, abraço pessoal aí de Água Paradas, né? Estou aí com vocês, estou junto, tá certo? Obrigado pela companhia. Com essa chuvinha indo no final de domingo, olha, tô louco pra chegar em casa, tomar um banho e ir pra caminha, viu, Marcelinho? É, saudade da tia Esperpa, Elcio. Olha só, aqui tem outra. Nossa, Elcio, essas músicas me lembram do aéreo. E o flashback, abraço da Arleide, lá de Capão Alto. É, isso é o objetivo, é recordar o que é bom, né? Na verdade? Bem, meus amigos, quando eu falei aqui pra vocês que o futebol é coisa de maluco, o Canadá, rapaz, faltando 2 minutos pra acabar o jogo, fez 1-0 na África do Sul. Infelizmente, a África do Sul deixa a Copa do Mundo e o Canadá vai para as oitavas, é o primeiro time para ir para as oitavas da Copa do Canadá. E a África, treinador, jogadores, tudo cabisbaixo, tudo chorando, porque quando se pensava que ia ter a prorrogação, o Canadá foi lá e fez 1-0. Meus amigos, valeu pela bela companhia, eu fico muito contente de estar aqui com vocês na tarde de domingo, né? E vou deixar um grande abraço aqui, cuide-se bem, né? Amanhã começa tudo de novo. A vida é uma roda gigante, né? Ela vai girando, até que um dia ela para. Mas espero que você tenha uma ótima segunda-feira junto do seu trabalho, dos seus amigos, da sua família. Obrigado. Vem na sequência o Show de Bandas. Tchau, tchau.
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2: 6 e 2.

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6: 6:24.

0: Obrigado.
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2: 6:32.

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1: 6:58.
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5: 7 e 3.

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1: 8 horas, 5 minutos.

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5: Alô, gente, olha aí a Clube, o Chapéu de Palha. Obrigado pela sua sintonia. 8:18.

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1: 8:27. 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
6: Alô, amigos, na Clube, o Chapéu de Palha vai prosseguindo e obrigado a você que está trabalhando e ouvindo a Clube, você que está viajando também, está chegando em Lages ou está passando por Lages, nosso abraço daqui. E vamos trazendo mais moda bonita.
7: 8:33.

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5: Pois é, amigos, e na clube vai prosseguindo então o nosso Chapéu de Palha. Daqui a pouco mais, depois do nosso programa, tem o comando geral. 8:45.

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1: 8:47.

Bem, amigos, e agora então nós vamos deixar rodando as duas últimas músicas para encerrar o nosso programa. Convidando você para sintonizar a Clube novamente no próximo domingo, a partir das 8 da noite. Chapéu.

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1: 8:52.

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1: 8:55.

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Olá pessoal, boa noite, 9:01, estamos chegando na clube nesta noite de domingo com o Comando Geral. 991523883 é o WhatsApp para você participar nesta noite de domingo com a gente aqui na Clube FM. Daqui a pouco nós vamos ter a previsão do tempo para amanhã, segunda-feira. Amanhã, por sinal, dia de jogo do Brasil. Jogo do Brasil às 14:00. A temperatura aqui no centro agora marcando 14 graus. 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Mandando também aquele abraço especial para o pessoal da região, você que está aí ouvindo nós em Urupema, você que está em Otacílio Costa, está em Capão Alto, município de Cerro Negro, todos bem-vindos com a gente aqui na Clube FM. 9:02, vamos começar com música boa, Zezé Di Camargo e Luciano.